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2: Boa noite pra você que tá na tri com a gente!

Você sabe que aqui na rádio, se a gente ficar sem o fone funcionando, a gente fica doido. Porque a gente não ouve nada, a gente não tem domínio de nada. O fone é a nossa vida aqui na trilha. Bom, vamos lá então, que tem uma hora só de pagode. Olha, 10 horas.

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0: Arte Popular aqui na Tri às 10h20.
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0: É isso aí, nosso Quiz do Samba aqui na Tri FM. Tá na hora de você participar. Eu tenho de presente hoje, pra galera que interagir, que me respondeu o Quiz do Samba desta noite, aquele moletom da Tri. Moletom lindo demais, quentinho, super gostoso, com capuz completo, né? E super bonito, viu? Dá pra você usar em qualquer lugar, em qualquer ocasião. E além

0: feat na música Recente Demais. É, teve aqui um grupo que participou da música Recente Demais com a Marvel. Eu quero saber qual deles. Alternativa A, Camisa 10. Alternativa B, Sorriso Maroto. Alternativa C, Desejo Maior. Qual grupo com quem Marvila fez um feat na música Recente Demais? Alternativa A, Camisa 10. B, Sorriso Maroto. Ou C, Desejo Maior? Me responda pelo 13-3219-1055. Não esquece, nome completo e bairro. Tá bom pra você concorrer àquele moletom da Tri muito lindo. Pare o convite, seu CDC, estendo aqui na Tri.
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0: sorriso maroto aqui na Pagodeira.
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0: 10h34, tá na tri, tá na melhor.

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0: vivo aqui na Pagodeira. Bom demais, 10h46. Já participou?
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0: Se não participou, tá na hora de participar pelo nosso WhatsApp, o 13-3219-1055. Respondendo ao nosso Quiz do Samba. Fácil demais, viu? E vale um presentão, que eu vou sortear daqui a pouquinho. Daqui 15 minutos, tô sorteando aquele moletom da Tri, super bonito. Tem duas cores, tem azul marinho e também tem off-white. Meu, lindo demais. Dá pra você ir a qualquer lugar com o moletom, pra passear, pra ir pra academia, pra ir, sei lá, trabalhar, pra tudo, meu. Pra qualquer coisa, super bonito, super legal. E além do moletom, tem um par de convites de cinema do Cine System no Litoral Plaza Shopping Praia Grande, tá bom? Então me responda aqui, sempre colocando o nome completo do bairro, tá bom? É, eu quero saber o seguinte, a Marvila gravou uma música recente demais. Essa música tem a participação de um grupo, eu quero saber de qual grupo. Alternativa A, Camisa 10. Alternativa B, Sorriso Maroto. Ou alternativa C, Desejo Maior. Com qual grupo Marvila gravou a música recente demais? Ela fez um feat com qual grupo nessa música? A, Camisa 10. B, Sorriso Maroto. C, Desejo Maior. Tá bom? Vamos votar. 13-3219-1055. Se você errar, tem problema não. O importante é competir. Vai estar concorrendo ao sorteio também, tá?
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0: Na Pagodeira, 10h48 na Tri.
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0: É isso aí, boa noite. Faltam 9 minutos para as 11 da noite. Você tá na Pagodeira aqui da Tri?

0: de volta com o pagodinho. 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Não pode esquecer nada, hein? Nome completo, telefone, bairro e o nome do pai. Entendeu? Mas não pode esquecer nada dessas coisas. Tem que enviar a foto e na legenda você coloca lá o nome completo, o telefone, o bairro e o nome do papai. Tá bom? Fez isso, tá concorrendo automaticamente. 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
0: Tocar uma do Soueto aqui. Eita, essa é bonita demais. Boa noite.

lanche perfeito de swing sem batia. Às 11h03, pra gente ir fechando mais uma edição da nossa pagodeira.

0: o seguinte: com qual grupo Marvila gravou a música Recente Demais? Alternativa A, Camisa 10. Alternativa B, Sorriso Maroto. Alternativa C, Desejo Maior. Vamos à resposta, então? Pois é, Pagode ganhou mais um encontro de peso, né? A Marvila se uniu ao grupo Camisa 10 para lançar Recente Demais, uma música nova que chegou agora às plataformas digitais, às rádios, misturando a interpretação incrível da Marvila, aquele vozeirão, com a identidade musical do Camisa 10. A música, que tem muita emoção e sensibilidade, vai ganhar corações. Então, a resposta correta: com quem Marvila gravou a música Recente, com qual grupo, né, que a Marvila gravou a música Recente Demais? Alternativa correta, alternativa A, Camisa 10. Tô bem, boa música, hein, boa música. E é o seguinte, vou sortear agora aquele moletom da Tri, fantástico, lindo, quentinho, tudo de bom, com capuz, com tudo, velho. Demais, todo forradinho. E também um par de convites de cinema do Cine System no Litoral Plaza Shopping. Quem leva dessa vez? Vamos ao sorteio. É Bernardo Roberto de Moraes.
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0: Aê! Bernardo Roberto de Moraes. Bernardão, parabéns, meu velho. Você ganhou aqui o seu moletom da Tri, que tá muito cobiçado, todo mundo quer, porque é lindo demais, quentinho demais, e também um par de convites do Cine System no Litoral Plaza Shopping. Agora você tem 2 dias úteis para retirar, quinta ou sexta-feira, das 2 às 3:30 da tarde aqui na Tri, tá bom? Aí você vai curtir demais esse moletom. Quero agradecer a todo mundo que respondeu, todo mundo que participou aqui, e daqui a pouquinho tem sequência premiada, aquela sequência de 5 sucessos, e tem presente muito legal pra vocês.

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1: Boa noite pra você que tá comigo aqui na Tri. 11:08 agora. Agora sim. Tá na hora da nossa sequência premiada aqui na Tri. São 5 sucessos, um atrás do outro.

0: valendo um par de convites. Pista Premium, não é qualquer convite não, é Pista Premium, pra ficar pertinho dos artistas lá. João Gomes, JP e Mestrinho, é um show maravilhoso. É o show que faz parte da turnê Dominguinho Volume 2. 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Mas você pode ganhar o seu lugar na lista VIP agora da Tri. E para isso, para concorrer ao sorteio, basta votar na sequência premiada. Qual das cinco músicas é a melhor? Vamos lá? Vou falar as músicas. Começamos com Tiaguinho, Em Busca da Minha Sorte, uma versão exclusiva do acústico da Tri, muito legal. 2, Simone Mendes, Direitos Iguais. Não, vamos começar de novo. Começamos com Zé Neto e Cristiano, Cadeira Cativa. Depois é Tiaguinho, Em Busca da Minha Sorte. Aí é Simone Mendes, Direitos Iguais. Na sequência de Ursinho, O Que É Que Eu Faço Agora? E pra terminar, Gustavo Lima, nova dele, Bala Alojada. Só tem música boa, hein? Puxa vida, hein? Tá difícil pra votar, mas aí vocês votam, vocês escolhem a melhor pelo 3219-1055. Tá no ar mais uma sequência premiada.
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0: Direitos iguais, aqui na sequência premiada, tivemos o Thiaguinho em busca da minha sorte, o Zé Neto Cristiano, cadeira cativa, foram as três primeiras da sequência, agora 11:19, faltam duas, né? Gilcino, o que é que eu faço agora? E Gustavo Lima, bala na lojada. Já votou na melhor? Bora votar.
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0: Fala, lojada, última aqui da nossa sequência, primeira da FI. Vamos fazer o seguinte, fazer um intervalo rapidão pra voltar e tocar melhor. Vou ver aqui qual ovo que vocês escolheram pra gente tocar de novo e vou sortear. Par de convites, pista premium, pertinho do João Gomes, JP e Mestrinho, pra você assistir ao show no dia 15 de agosto no Santos Convention Center. Promoção exclusiva da TRI.
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0: 11:26.
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0: da VIP da Trico acompanhante, certo? Vamos ver aqui. Quem tá levando é Isabela dos Santos Romão.
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0: Isabela! Isabela dos Santos Romão, aqui de Santos! Ela é do Gonzaga, parabéns, Isabela. Acho que ela tá trabalhando, né? Até essa hora, hein? Muito bem. Isabela dos Santos Romão, parabéns. Você já está na lista VIP. Vai assistir João Gomes, JP e Mestrinho, mas não é em qualquer lugar, não. É na pista premium, bem pertinho dos artistas. Para ver o show da turnê Dominguinho, volume 2. Santos Convention Center, 15 de agosto, com promoção exclusiva da Tri. Chegando na porta, dia 15, você fala, tô na lista VIP da Tri, viu, Isabela?

0: você quiser pro show, tá bom? Bom show pra você, 11h30. E você que tá querendo ir ao show demais, quer ganhar aqui da Tri, continue participando. A gente ainda tem muitos convites, nossa lista VIP ainda tem muitos lugares. Com certeza vai achar um lugarzinho pra você. Sequência premiada e a melhor.
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0: Edi Brito, Samuel, Romance Rosa, Gratri. Agora 11h40. Faltam 20 minutinhos aí pra meia-noite.
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3: 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Boa noite! Daqui a pouquinho já é quinta-feira, né? Faltam 17 minutos pra meia. Meia-noite, 17 minutos. Eita!
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3: Brincadeira, essa música aqui foi lançada em 1988. Lá se vão 38 anos, é isso? É isso, 38 anos atrás, meu Deus. Essa faixa integra o álbum Vida, de Fábio Júnior. Vamos relembrar, vamos ouvir Cassi Caçador.
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1: Maiara, Maraísa, felizes para sempre, pra gente fechar essa programação dessa noite e dar boas-vindas pra quinta-feira que já chegou. Seja bem-vindo à quinta-feira, dia 6 de agosto de 2026. Bom demais, hein? Bom demais. Já estamos na véspera da sexta, hein? É verdade. E hoje, quinta-feira, às 2 horas da tarde, o sorteio da promoção do Dia dos Pais. Aquela promoção que vai dar uma churrasqueira linda, maravilhosa pro papai. E para fazer a festa, além dessa churrasqueira, que é um presente para a vida toda, com 2 barris de chopp e aquele vale churrasco para até 15 pessoas, o sorteio é às 2 da tarde, viu? Às 2 da tarde hoje. Então, bora lá, hein? Boa sorte para quem está participando, viu? E acompanha a programação da Tri para saber quem vai ser o sortudo ou a sortuda que vai levar esse presentão. Papai vai ficar muito contente, que é muito legal, tá bom? Bom, galera, estou indo embora mais tarde, nessa quinta-feira mesmo. Se Deus quiser, a partir das 7 da noite, estarei de volta aqui na Tri, viu? Tenha uma quinta-feira abençoada, uma noite tranquila, uma noite calma, um dia maravilhoso. Fiquem com Deus e até mais tarde.

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0: Bom dia! Bom dia pra você ouvindo a nossa Tri FM. Agora são 5 horas e 4 minutos. Tudo bem por aí? Tudo certinho? Obrigado pelo seu carinho, pela sua companhia. Eu tô chegando! Vamos juntos ao vivo até as 9 horas desta quinta-feira. Hoje é dia 6 de agosto de 2026. Olha o nosso galinho cantando. São 5 horas e 4 minutos. Tá chegando o Acorda Aí, trazendo aquela programação gostosa feita só pra você que tá aí do outro lado curtindo a nossa Tri FM. Bora lá, que tá só começando! Olha a hora, é 5:04, bom dia!
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0: Bom dia, 5:04!
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0: Bom dia, 5 horas e 14 minutos agora. Tudo bem por aí? Tudo certinho? Olha a hora, 5 e 14. Bom dia pra você ligado na Tri FM. 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Tá afim? Então manda mensagem pelo WhatsApp 3219-1055 com seu nome completo e diz pra mim, qual dessas duas aqui vence o duelo de hoje? A primeira, Cleiton e Romário. Aô, Morena!
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0: Essa é a número 1 do duelo musical de hoje, Cleiton e Romário Morena.
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0: A número 2, Diego e Vitor Hugo. Beijei a cura.
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0: Qual dessas duas vence o duelo musical desta quinta-feira, 6 de agosto, hein? A primeira, Cleiton e Romário Morena. Ou a segunda, Diego e Vitor Hugo, beijei a cura. Manda mensagem pelo WhatsApp 3219-1055, nome completo e boa sorte.
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0: Bom dia, 5 e 15.
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0: FM, agora 5h27.
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0: 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Bom dia, 5:30 agora, olha a hora, 5:30, eu já volto.
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0: 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Agora faltam 12 minutos para 6 horas.
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0: 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Bom dia! Tá na trita na melhor! Agora faltam 9 minutos para 6 horas, 9 para 6. Bom dia para você aí que tá na sua casa, para quem tá no trabalho, para quem tá no carro dando uma carona pra gente, para quem tá aí no ônibus ou no VLT, né? Já tá rodando o VLT? Ou é a partir das 6 horas? Deve estar, né? Já deve estar encostado, pelo menos lá na estação Barreiros, que é de lá que sai, né? Muito bem. E daqui também, do Porto, né? Então, bom dia pra você estar pedalando, caminhando, onde quer que você esteja. Seja na boleia do caminhão aí ouvindo a gente, pessoal do Porto trabalhando, pessoal nas farmácias, padarias, lanchonetes, pessoal dos postos de combustíveis, nos hospitais, nas UPAs. Tá todo mundo ouvindo a Tri, porque tá na Tri, tá na melhor. E o duelo musical continua. 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Então faz o seguinte, ó, participa com a gente do duelo, 3219-1055 com seu nome completo e diz pra gente, qual dessas duas vence o duelo hoje?
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0: A primeira, Cleiton e Romário. Morena.
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0: Essa é a número um do duelo de hoje.
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0: A número dois.
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0: Diego e Vitor Hugo, Beijei a Cura.
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0: Qual dessas duas vence o duelo, na sua opinião? Participe, boa sorte!
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0: Olha a hora, faltam 7 para 6.
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0: Faltam 7 para 6 agora.

0: 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Bom dia, 6 horas e 1 minuto, Fernando Sorocaba, as mina pira. 6 horas e 1 minuto, bom dia pra você ouvindo a nossa 3 FM. Obrigado pelo seu carinho, pela sua companhia, viu? Olha, gente, hoje é o dia da promoção, Dia dos Pais. É, hoje é dia 6 de agosto. Então, hoje nós teremos logo mais, durante a nossa programação, o sorteio da promoção Dia dos Pais. Muita gente perguntou, que horas vai ser? Vai ser durante a programação, acompanha aí, viu? É, o pessoal ainda não soltou aqui um horário correto, um horário fixo para o sorteio. Mas vai ter hoje, com certeza. Então fica ligado na programação, fica ligado na Tri FM aí. Mas também é assim, se você for o sorteado, a sorteada, fica tranquilo, fica tranquila, que a nossa equipe vai entrar em contato com a pessoa que for sorteada, viu? Pode ficar tranquilo com relação a isso, porque vai ser agendado, né, um dia para que venha buscar aí os seus presentes, né? No caso, seria sexta-feira. Então, se você for o sorteado ou a sorteada hoje, amanhã você já vem buscar. É a churrasqueira, 2 barris de chopps e ainda um vale churrasco para até 15 pessoas. Ah, mas dá tempo de participar ainda? Claro que dá. Você tem que mandar uma foto sua juntinho com o seu pai. É do filho com o pai. Não é o pai em cima da bicicleta, o pai jogando bola, o pai fazendo com o serviço manual, limpando a casa, não é isso. É a foto do filho com o pai. Não é do cachorrinho com o pai, do gato com o pai, do pai limpando a gaiola, do passarinho, sei lá. É o filho com o pai, tá? Você pode fazer uma selfie com o seu paizão, ou a mamãe aí, a vovó, pode tirar uma foto do filhinho com o papai e mandar aqui pra gente. Junto com a foto, tem que mandar o nome completo do filho, um telefone para contato, o bairro onde mora e o nome do filho, do seu pai aí, tá? É o nome do filho completo, telefone para contato, bairro e o nome do pai. Só isso. Tem muita gente ficando fora do sorteio porque não manda telefone, não manda o nome do pai. É automático. A gente manda pro computador, se tiver faltando algum dado, ele automaticamente já elimina. Não é a gente, é o computador, porque o sorteio é feito pelo computador. Você entendeu? Então tem que mandar tudo direitinho. Ah, mas o meu telefone já tá não sei aonde. Ah, mas você já me conhece. 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Bom dia! 6 horas e 3 minutos, depois do intervalo a gente volta!
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Bom dia! Bom dia! São 6:07. Tudo bem por aí? Tudo certinho? Obrigado pelo seu carinho, pela sua companhia, por essa audiência maravilhosa, viu? Vamos juntos ao vivo até as 9 horas da manhã nesta quinta-feira. Hoje é dia 6 de agosto de 2026. Que o seu dia seja lindo, que a sua quinta-feira seja maravilhosa. E obrigado por estar ouvindo a nossa Tri FM. 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

0: FM tá na trita na melhor. Bom dia com Jorge Mateus, só se for sozinho, agora 6h24.
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0: Olha a hora, 6h24. Bom dia pra você ligado ouvindo a nossa Tri FM, obrigado pela sua companhia. Continua o nosso duelo musical e tá valendo um par de convites na pista premium pro show do João Gomes, JP e Mestrinho. A grande turnê Dominguinho Volume 2 vai ser dia 15 de agosto, a partir das 21 horas, no Santos Convention Center, Ponta da Praia, com promoção exclusiva da nossa Tri FM, e é lista VIP. É só ir direto pra lá. Então manda mensagem pelo WhatsApp 3219-1055 com seu nome completo e diz pra gente qual dessas duas vence o duelo hoje. A primeira, Cleiton e Romário. Morena.
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0: Essa é a número 1 do duelo musical de hoje. A número 2, Diego e Vitor Hugo. Beijei a cura.
3: Só esqueceu que lá fora tinha um montão de guarda-chuva.
0: Qual dessas duas vence o duelo hoje? Participe, boa sorte. Daqui a pouquinho às 7 tem um resultado.
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0: Bom dia, tá na trita, na melhor. Olha a hora, 6h25 agora.
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0: FM tá na trita na melhor. Bom dia, faltam 17 para 7 agora. Depois do intervalo a gente volta, não sai daí não.
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1: Bom dia, tá na Tri, tá na melhor, agora faltam 13 para 7, essa é a última chamada do duelo musical. Tá valendo um par de convites na pista premium pro show do João Gomes, JP e Mestrinho. É o Dominguinho volume 2, que vai ser dia 15 de agosto agora, a partir das 21 horas, no Santos Convention Center, na Ponta da Praia, com promoção exclusiva da Tri. E a lista VIP, tá? Então manda mensagem pelo WhatsApp, 3219-1055, nome completo, e diz pra gente qual dessas vence o duelo hoje. A primeira, Cleiton e Romário. Aô, morena.
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1: a segunda, Diego e Vitor Hugo. Beijei a cura.
3: Só esqueceu que lá fora tinha um montão de guarda-chuva.
1: Qual dessas duas vence? Participe, boa sorte.
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0: 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Bom dia!
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0: Agora faltam 2 minutos para 7 horas da manhã, é hora do resultado. Vamos lá então? Quem tá com o nome na lista VIP faturou um par de convites pista premium para curtir João Gomes, JP e Mestrinho. É a grande turnê Dominguinho Volume 2. Vai ser agora dia 15 de agosto, a partir das 21 horas, no Santos Convention Center, na Ponta da Praia. Promoção exclusiva da nossa Tri FM. Quem tá com o nome na lista VIP é a Sofia. Sofia Maria Fernandes Garcia.
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0: Parabéns, Sofia Maria Fernandes Garcia. Sofia, parabéns, viu? Seu nome tá na lista VIP. Então, no dia 15, você vai direto lá pro Santos Convention Center da Ponta da Praia. Na bilheteria, fala que seu nome tá na lista da Tri, apresenta seu documento e você e sua companhia vão pra pista premium pra curtir os shows, tá bom? Parabéns, Sofia. Obrigado a todos que participaram. E agora, chegando a música mais votada, vencedora.
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0: Venceu a número 2.
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3: Tri FM agora é 7:06.
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3: 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Bom dia! Bom dia! Para você ouvindo a nossa Tri FM, obrigado pelo seu carinho, pela sua companhia. Vamos juntos ao vivo até as 9 horas da manhã nessa quinta-feira. Hoje é dia 6 de agosto de 2026. Que o seu dia seja lindo, que a sua quinta-feira seja maravilhosa. Se prepara porque vem chuva por aí. É, de hoje para frente promete aí uns dias de chuva, viu? Não vai ser aquela chuva torrencial, não é? Não vai ser aquele temporal, aquela coisa toda, mas vai chover. Então já vai se prevenindo com seu guarda-chuva, sua sombrinha aí, tá bom? São 7:08, tá começando a Manhãzaça, trazendo aquela programação gostosa feita só pra você.
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0: FM tá na trita na melhor. Esse aí é o Pixote Chora em Silêncio. 7h24, bom dia pra você ligado ouvindo a nossa tri.
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5: Bom dia, agora são 7 horas 27 minutos. Saber sobre o trânsito? Vamos lá então. Aline Rocha, bom dia, como é que tá o trânsito?
6: Bom dia, Roque, bom dia pro ouvinte da Tri. Olha, o motorista que chega a Santos pela Avenida Martins Fontes encontra o trânsito bem complicado nas quatro pistas e esse trânsito se estende até a Avenida Nossa Senhora de Fátima. O motivo são obras naquele trecho ali um pouco antes de chegar na entrada de Santos e o motorista ainda encontra lentidão na Via Anchieta para quem sai de Cubatão, logo depois que passa o Rio Casqueiro. Essa lentidão ela vem desde o final do trecho de Serra, da Via Anchieta, mas piora ali depois que passa o Rio Casqueiro. Na região da praia, lentidão também na praia do Itararé, próximo ao teleférico, se estende até a altura do Canal 1. Depois disso melhora, o motorista vai bem, encontra um pouco mais de lentidão entre o Canal 5 e o Canal 6. Em São Vicente, a linha amarela com o trânsito fluindo bem. Saída de Praia Grande para São Vicente, travada na Via Expressa Sul, começa na altura da Vila Tupi, melhora depois que passa a Avenida Ayrton Senna da Silva. Nas estradas, o sistema Anchieta Imigrantes, com lentidão na Via Anchieta na entrada de Santos, como falei, do 62 até o 64, por causa do excesso de veículos.
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5: E as balsas de milhões, hein?
6: Eu observo um movimento intenso do lado de Guarujá, mas o tempo de espera informado pelo Departamento Hidroviário é de 15 minutos, tanto para quem sai de Santos quanto para quem sai de Guarujá. 8 embarcações estão operando nesse momento.
5: Muito bem.
6: Já já eu volto para falar do tempo. Tem alerta da Defesa Civil.
5: Eita.
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5: Será que chove?

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Agora faltam 14 para as 8, gente. 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
6: Tri FM, agora faltam 10 para as 8.

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0: FM tá na trita na melhor, 8 horas em ponto, você ouviu Ferrugem, eu sou feliz assim, 8 horas em ponto, bom dia, obrigado pelo seu carinho, pela sua companhia. 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É bom demais, né? 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
8: Muito bem, agora são 8 horas e 3 minutos. Ariane Rocha, chove hoje ou não?
9: Olha, Rock, hoje vamos começar falando sobre a possibilidade de ventos fortes, né?
8: Sim.
9: Entre hoje e amanhã. Tem alerta da Defesa Civil, então é importante ficar atento aí nas próximas horas, principalmente a partir dessa madrugada, por conta da chegada de uma frente fria que vem da região sul do país. Então essa frente fria chega entre hoje à noite e amanhã, com previsão de ventos fortes que podem chegar até 100 km por hora e agitar também o mar nos próximos dias. Hoje o dia começou diferente, né? Com o céu mais limpo, o sol aparecendo logo nas primeiras horas da manhã. Os termômetros nesse momento marcando 21 graus aqui no centro de Santos. Ao longo do dia, o tempo segue firme. O sol deve predominar entre poucas nuvens e temperaturas subindo. A máxima pode chegar a 29 graus e mínimas de 19 graus. Tem chance de chuva, você me perguntou, tem chance de chuva rápida e isolada no final da tarde, ali por volta de 5, 6 horas da tarde. Os ventos sopram a uma velocidade de até 20 km por hora até a chegada dessa frente fria. Depois disso, a previsão aí é que os ventos ganhem mais força. No mar, as ondas um pouco mais altas, podendo chegar até 1 metro, o mar um pouquinho mais agitado também de hoje para amanhã. Daqui a pouquinho eu volto com outras notícias. 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
2: Ao vivo e em cores para o Brasil e o mundo. Bom dia para você ouvindo a nossa Tri FM. Obrigado pelo seu carinho, pela sua companhia. Vamos juntos ao vivo até as 9 horas da manhã nessa quinta-feira. Hoje é dia 6 de agosto de 2026. Que o seu dia seja lindo, que a sua quinta-feira seja maravilhosa. E obrigado por estar ouvindo a nossa Tri FM. Como a Ariane falou, hoje pode ter um temporal, um vendaval aí de hoje para amanhã. Então se cuida, viu? Se cuida, toma muito cuidado pelas ruas aí. Você que vai sair, você que vai ficar em casa, se previna sempre. E se a Defesa Civil mandar pro seu celular aí aquele aviso de temporal, chuva forte, se puder ficar em casa, melhor. Ou então está no trabalho em algum lugar, deixa pra sair um pouquinho depois pra evitar qualquer problema, tá certo? Pra que você fique sempre bem, com saúde, sempre aí com energia. E olha, ontem eu ouvi uma pessoa dizendo assim: ninguém tem inveja de pobre. Quem é que vai invejar pobre? Ah, meu Deus, sabe? A pessoa falava assim. Aí o que eu falei pra ela e falo pra você é o seguinte: as pessoas não invejam o que você tem. As pessoas não invejam o seu carro, a sua casa, o seu dinheiro, o seu emprego, não. As pessoas, inclusive, podem até ter mais que você. Pode ter um carrão, uma mansão, milhões no banco. Mas o que provoca a inveja das pessoas sobre você, sabe o que é? É o seu brilho, é o seu sorriso, é a sua força de vontade, é a sua energia, é a forma como você trata as pessoas, como você é uma pessoa querida pelos outros. Isso causa inveja nos outros. Então mantenha sempre você assim, se mantenha sempre com essa energia. Deixa que sintam inveja de você, deixa essas pessoas na escuridão, deixa pra lá. Segue a sua vida assim mesmo, não dê bola pro que falam, pro que causam em cima de você. Continua desse jeito, viu? E você vai ver que sai sempre pra frente. E tenha certeza, vou estar sempre por aqui, torcendo por você. Bom dia!
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0: FM tá na 30 na melhor. Bom dia, 8h17. Vamos ativar o modo karaokê da Tri? Vamos, vamos cantar junto com a banda Raça Negra?
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0: Ativando o modo karaokê da Tri, porque eu sei que essa você vai cantar junto. Vem cantar com Raça Negra na Tri, quando te encontrei. Bora, solta essa voz aí, vai.

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5: Bom dia, na Tri, agora 8h27.
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7: Olha, Roque, o influenciador Maicon dos Santos Pereira foi condenado pelo Tribunal de Justiça de São Paulo a pagar R$100 mil por danos morais coletivos por incentivar rolezinhos automotivos em Peruíbe. A ação foi movida pela Prefeitura, que apontou que os eventos provocavam aglomerações, infrações de trânsito e sobrecarga nos serviços públicos. O valor será destinado a um fundo estadual. A defesa afirma que não há provas de que Maicon tenha organizado ou incentivado atos ilícitos e informou que vai recorrer da decisão. E a Prefeitura de Guarujá criou um comitê de crise para acompanhar diariamente o desabastecimento de água em bairros da cidade. A medida foi adotada depois que moradores relataram semanas de falta d'água e ainda relatam, viu? Todos os dias a gente recebe mensagens aqui de pessoas sofrendo com a falta d'água na cidade de Guarujá. Segundo a Sabesp, a estiagem agravou a situação e a empresa informou que dobrou o envio de caminhões-pipa e mantém obras para ampliar o abastecimento. O comitê vai definir prioridades, coordenar ações emergenciais e acelerar as medidas para reduzir os impactos à população. E o Supremo Tribunal Federal retoma hoje o julgamento que vai definir se continua valendo a criminalização da exploração de jogos de azar como bingo, jogo do bicho e caça-níqueis. O relator ministro Luiz Fux adiantou que o voto pela manutenção da proibição e demonstrou preocupação com os impactos dos jogos e das apostas online. A decisão do STF deve orientar mais de 2.700 processos que aguardam definição na justiça brasileira. Daqui a pouquinho eu volto com outras notícias. 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
4: Agora tem Simone Mendes.

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1: FM, agora faltam 19 para as 9.
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8: Bom dia, agora faltam 15 para as 9. Ariane Rocha, e o trânsito agora, hein?
9: Olha, tem acidente na Via Anchieta ali, logo para quem sai da interligação, no trecho de Cubatão. Motorista que vem ou de São Paulo ou de São Vicente pela Rodovia dos Imigrantes, sai da interligação e se depara com esse acidente no sentido Santos. Por enquanto, sem grandes reflexos no local. Na entrada de Santos, tudo travado no final da Via Anchieta, no último quilômetro, e também nas quatro pistas. Na região da praia, trânsito fluindo melhor. Tem um pouco de tráfego intenso da divisa até o Canal 1 e também na Francisco Glicério, entre o Orquidário e o Canal 2. A saída de Praia Grande fluindo melhor agora pela Via Expressa Sul, já não tem mais congestionamento ali próximo à rotatória. Tem um pouco de lentidão na altura do bairro Aviação, entre a Tupi e a Aviação na Via Expressa Sul. Depois disso, o trânsito melhora e o motorista vai bem. Nas estradas, o sistema Anchieta Imigrantes com lentidão na interligação e também na entrada de Santos do 61 até 64, como falei, por conta desse acidente na Via Anchieta.
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8: E as balsas?
9: Mais movimentadas do lado de Guarujá, agora com 20 minutos de espera. Para quem sai de Santos, o tempo de espera é de 15 minutos. 7 embarcações estão operando agora.
8: Muito bem.
9: Qualquer momento eu volto com outras notícias. Fique por aí. Tá na Tri, tá na melhor.
8: Até já.

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2: Tri FM tá na trita, na melhor. Menos é mais com o Pablo. Saudade inconveniente. Agora falta um minuto para as 9, é hora do sorteio. Vamos lá então? Valendo! Lindo moletom da Tri. Mais um par de convites de cinema do Cine System, do Litoral Plaza Shopping na Praia Grande. E quem faturou esses dois presentaços foi o Gabriel. Gabriel Montenegro Fernandes.
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2: Aí, Gabriel, parabéns, hein? Gabriel Montenegro Fernandes. Ô, Gabriel, você tem 2 dias úteis para passar aqui na Tri FM. Aqui na João Pessoa 350, no centro de Santos, das 14h até as 15h30, com seu documento de identidade para pegar seus presentes, tá bom? Parabéns ao Gabriel, obrigado a todos que participaram. E vem aí o Rick com a Elaine trazendo para você o Conta Mais. Ah, gente, hoje tem o sorteio da promoção Dia dos Pais. É hoje a promoção Dia dos Pais. Então fica ligado na programação, porque logo mais nós teremos aí esse sorteio, onde um paizão vai levar uma churrasqueira, 2 barris de chope e um vale churrasco para até 15 pessoas, tá? Então se você mandou a sua foto, a foto do pai com o filho, com a filha, pai, tem que ser o pai, com o filho ou com a filha, tá? Se você mandou direitinho pra cá, mandou os dados direitinho, nome completo, bairro, telefone, nome completo do filho, nome do pai, tá concorrendo, tá certo? Boa sorte, que tudo dê certo aí, que você seja o grande vencedor ou a grande vencedora, tá? Eu sou o Roque Vieira, tô indo embora e volto amanhã, 5 horas da manhã, com Acorda Aí. Beijos e abraços, tchau, gente!

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0: tem tudo isso e muito mais. A partir de agora a gente começa às 9h06 nesta quinta, 6 de agosto de 2026. Quanto 6? 9/6. Dia 6 de agosto de 2026. A Elaine tem 36 anos. Bom
1: Opa!
0: Dia, tudo bem, Elaine?
1: Bom dia, amigo Rick. Um dia feliz.
0: Tá, gostou, né?
1: Ó, oh, 36 anos. Mas é, como que tu acertou, menino?
0: Eu sou teu amigo.
1: Olha
0: de
1: isso.
0: Anos e anos, eu sei, eu tô contando os anos. Então, peguei Elaine no colo,
1: Eita,
0: gente. Ah, meu Deus.
1: Olha isso.
0: Vamos lá, vamos começar?
1: Opa, bora começar hoje, quinto,
0: o
1: né?
0: O galinho do rock não tem nome ainda.
1: É.
0: Né? Vamos ver, tá, tão rolando
1: Galo
0: as promoções.
1: Galo danado.
0: Galo danado. Vai ganhar 800 pau em compras. Olha que legal, hein?
1: Oh,
0: tem que
1: bacana.
0: Passar o nome do bichinho aí no nosso WhatsApp, não esquece.
1: Sim, sim.
0: Também tem a promoção do papai, tem muita coisa rolando.
1: Sorteio hoje, hein, do papai,
0: Sorteio
1: hein? Fique
0: hoje.
1: Ligado.
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4: Eu acho que você tem que mandar aquela mensagem. 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Porque se fosse eu falaria mais ou menos assim.
5: Ei, boa noite. 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

0: O show desse cara é sensacional. Panda aqui na Tri, eu te seguro. 9h18, tá na hora da gente falar do dia de hoje. Tá na hora da gente lembrar que você pode ganhar aqui comigo, Rick e a Nani, na Tri. O show do João Gomes, JP Mestrinho, dia 15, lá no Santos Convention Center. Promoção exclusivíssima da Tri FM. Lista VIP pra você, ó, e aquela pessoa especial que quer ir nesse show aí. Três em um, três shows num dia só. Como é que é o nome da turnê mesmo, que agora eu esqueci, Nani?
1: Opa, Dominguinho Volume 2.
0: Ah, é Dominguinho Volume 2.
1: Olha que coisa boa, imagina.
0: O nome da turnê, é verdade.
1: Você dançando aquele forrozinho, vai se imaginando. Olha que maravilha,
0: não,
1: né?
0: Sem contar que o local é top, né? O Santos Convention Center, muito gostoso. Vai ser às 9h, não é muito tarde, né? Então, vale a pena você participar hoje. Mas antes da gente passar a enquete, hoje é dia do quê, Nani?
1: Opa, hoje dia 6 de agosto, né, Rick? É dia interamericano do escotista. Entendeu?
0: Escotista é quem faz escotismo.
1: Isso.
0: É isso? É, escotista?
1: Escotista.
0: Escoteiro.
1: Escoteiro.
0: Sei lá, essa pessoa inventa cada coisa.
1: Escoteiro.
0: Cada dia, vou te falar. Vai, continua. Vamos ver o que tem mais.
1: Hoje é Dia Nacional do Rap.
0: Legal, opa! legal.
1: Dia Nacional dos Profissionais da Educação.
0: Muito bem.
1: E Dia do Consul.
0: Da geladeira?
1: Deve ser a marca,
0: Consul. Da geladeira. 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Você não precisa comprar uma Brastemp porque é cara. E agora, aniversário.
1: Ai, que só você mesmo.
0: Aniversário.
1: Aniversariantes famosos: Milton Neves, jornalista, apresentador, 75 anos.
0: Legal.
1: Otávio Miller, ator, 61 anos. Andréa Sorvetão, a Paquita, né? É. Ex-Paquita da Xuxa aí, 57 anos.
0: Tá bem, aí não derreteu o sorvete, não, viu? Tá, opa, bem, tá bem, tá bem.
1: E aí? Também a atriz Irene Ravache, 82 aninhos.
0: Tudo bem, Rick. Tá ótimo. Muito bem, Nani.
1: Certo.
0: E agora aquela pergunta especial.
1: Opa, valendo esse convitaço aí, né?
0: Valendo o convitaço, três em um.
1: Boa.
0: João Gomes, JP Mestrinho. Quer ir nesse show? Então participa, manda áudio e responde pra gente com base numa notícia que você e o Pablo deram aqui.
1: É, Rick, você ouviu?
0: Eu lembro.
1: Lembra.
0: Por que eu lembro? Porque eu já passei por essa situação que o Gilberto Gil passou.
1: Eita, eu acho que eu choro.
0: Você chora?
1: Eu choro ali dentro sozinha.
0: Eu tive que aguentar duas mulheres chorando.
1: Eita.
0: Duas. Uma tava com uma criança.
1: Ai, que situação.
0: Só que eu era moleque. Eu era moleque de tudo. Devia ter 20 anos.
1: Sim.
0: Fala pra quem? O que aconteceu com o Gilberto Gil?
1: Gilberto Gil ficou preso, né, no elevador, né, no Rio de Janeiro, no prédio dele, no edifício,
0: dele,
1: né? E precisou ser resgatado pelos bombeiros, porque não tinha jeito de abrir ali, ele sair, né? Os
0: Sim.
1: bombeiros tiveram que vir e intervir por ele. Entendeu?
0: Eu dei uma de maluco. Eu fiz o que não se deve fazer, mas eu também era um irresponsável com 20 anos.
1: O que você fez?
0: Eu abri o teto do elevador.
1: Ai, Jesus amado.
0: Eu saí lá no edifício Marques Ferreira, aqui no centro de Santos. Eu abri lá o negócio. Eu fui lá, igual nos filmes. Aí abri a porta.
1: Se sentindo um Homem-Aranha, né?
0: E aí eu fui lá e eu fiz isso. Mas não façam isso.
1: É verdade.
0: Chamem lá pelo aqui também. O que que aconteceu? Era 12º andar.
1: Uhum.
0: Não tinha interfone em elevador. Não tinha essas coisas, né?
1: Porque normalmente a gente pega o interfone ali e liga pra portaria, estou preso, alguma coisa assim.
0: É, tinha o botão vermelho do pânico.
1: A emergência, né?
0: Eu apertei aí o tadinho, o rapaz, não sei abrir isso não, seu moço, não sei não. Aí até chegar a mulherada chorando no elevador, eu subi lá, pô.
1: Ai, Jesus, você resolveu a situação.
0: É, pô, tem que fazer.
1: Você foi
0: coisa.
1: O herói das mulheradas. Ai, Rick, o máximo.
0: O fedelho
1: máximo.
0: Que eu era. Mas tudo bem. Vamos perguntar o quê?
1: Bora pra nossa enquete sobre isso, né? Qual situação difícil que já aconteceu com você e que você precisou de ajuda a ser resgatado?
0: Tá certo. Qual a situação difícil em que você já se viu? Que aconteceu contigo, podia ter mais gente que você conhece ou não.
1: É verdade.
0: Que você precisou ser resgatado, resgatada. Precisou de ajuda, só igual o Gilberto Gil ficou lá.
1: É, preso.
0: Depois
1: foi só alegria, ele tirou foto com os bombeiros.
0: Eu vi a foto.
1: Uma foto bonitinha, né?
0: Ele no centro, com aquela roupa dele bonita, tipo africana, lindo. Assim, bonita.
1: Muito legal.
0: Muito legal, muito legal.
1: Então mande áudio aí, né?
0: Mande áudio, concorra ao show do João Gomes. Você não ficou preso em nenhum lugar, Nani? Né?
1: Eu não, nunca fiquei presa, não. Estou bem soltinha. Soltinha que nem arroz.
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1: Gente, agora 9:27, estão mandando audiobooks aqui. Pelo amor de Deus, não manda áudio grande. Se controla, dá uma resumida nas histórias. Estão ótimas as histórias, mas dá uma resumida pra nós.

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0: Tri tá na melhor, Ed Brito, Samuel, Romance Rosa. Agora 15 pras 10, como é que tá a tua manhã aí, hein? Fica com a gente aqui comigo, Rick e a Nani, que hoje nós vamos dar muita risada. Vão ter...
1: Com certeza.
0: Vão, né? Vão ter causos mais tristes, mas vão ter causos engraçados.
1: É, verdade.
0: 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Vamos falar a pergunta de novo?
1: Pra Opa,
0: quem,
1: bora!
0: Quem não ouviu, Nani?
1: Qual situação difícil que já aconteceu com você e que você precisou ser resgatado, precisou daquela ajudinha?
0: Aquela ajuda extra.
1: É,
0: com base
1: verdade.
0: No que aconteceu com o ex-ministro, o Gilberto Gil, músico brasileiro famoso, que
1: Sim,
0: ficou preso no elevador.
1: Elevador. E não tinha como sair de jeito nenhum.
0: Então chamaram aos bombeiros e ele foi salvo. Mas e aí, vamos ouvir o povo?
1: Bora!
2: Bom dia, Tri, bom dia a todos.
0: Bom dia.
2: Aqui é Marlene Massiqueira do Macuco. Olha,
1: Oi,
2: eu,
1: Marlene.
2: Sinceramente, eu sou meio a Fiona, né? Então, geralmente, eu resgato as pessoas.
0: Peraí, não, para, não entendi. Eu sou o quê?
1: Meio Fiona.
0: Fiona?
1: É, a Fiona.
0: Ah, Fiona do Xereque, agora que eu lembrei, é isso? É a Fiona do Xereque?
1: É, acho que sim.
0: Então, volta o áudio dela, volta o áudio. Deixa eu ver.
2: Olha, eu, sinceramente, eu sou meio a Fiona, né? Então, geralmente, Fiona. Eu resgato
1: Fiona.
2: As pessoas. Nunca fui resgatada, não. Mas
0: vai
2: tem uma
0: resolve.
2: Situação que eu lembrei, quando eu era menina.
1: Ah, o que aconteceu?
2: Da minha mãe presa na roleta do ônibus.
1: Nossa, sério?
2: Naquela época não tinha celular, não, tá, gente?
1: Uhum. É verdade.
2: Foi muito triste, na verdade. Não foi nem engraçado.
0: Ah.
2: Mas, realmente, as pessoas, né, pela obesidade, fizeram comentários. E,
1: ah, sim,
2: Dona Maria, vai ficar
1: sim.
2: presa aí? E tal, e eu pequena, né, ainda falei, mãe, mas como é que ele sabe teu nome? Enfim,
0: ah, meu Deus,
2: passou,
0: é fogo, é.
2: Hoje ela está nos braços de Deus e só deixa saudade, mas é isso. O desespero foi grande dela, eu imagino. Hoje eu sei o tanto que é. Obesidade não é brincadeira, não, gente.
1: Não,
0: fico alerta.
2: Tá
0: fico...
2: na trinta, na melhor. Beijo.
0: Querida, um beijo, obrigado por você comentar algo tão pessoal e íntimo, né?
1: É, verdade.
0: Por um bem maior, que é o, a gente pensar na obesidade, né?
1: O que ela falou,
0: o
1: né?
0: Que ela
1: obesidade
0: falou.
1: Não é brincadeira, não. Tem que se cuidar,
0: tem
1: né?
0: Tem que se cuidar, bom. Correr atrás. Vai.
3: Bom dia, Rick. Bom dia, Elane.
0: Bom dia.
3: Tá melhor que é José Augusto Mendes, motorista
1: José Augusto.
3: De aplicativo.
0: Fala, garotinho.
3: Uma vez que eu precisei ser resgatado foi naquela chuva que deu em 2011.
0: Mas foi
3: sobretudo
0: lá
3: no estado
0: Minas?
3: De Minas Gerais,
0: então.
3: Eu tava
0: Opa!
3: Lá com a minha mãe.
1: Nossa!
3: E minha mãe tava numa cidade, eu tinha ido pra uma outra cidade na noite anterior. E no outro Sei. Dia eu fui querer chegar onde minha mãe tava e no meio
1: Eita.
3: Do caminho eu atolei.
1: Atolou.
3: E comecei a afundar. Graças a Deus meu primo conseguiu jogar uma corda,
1: Olha
3: amarrou
1: isso.
3: numa árvore e me ajudou a sair. Se não, eu não tava contando essa história.
0: Olha que beleza.
3: Um abraço a todos da Tri. Um abraço ao meu amigo Arilson Padeiro e Rio. Como é bom ouvir tua voz de novo.
0: Obrigado, querido.
3: Férias aí.
0: Obrigado.
1: Ah, que lindo.
0: Mas agora eu fiquei com...
1: E o Arilson?
0: O padeiro prometeu pra gente, prometeu bolo. Não sei se era...
1: Sei
0: eu não lembro mais.
1: Sei lá o
0: prometeu
1: que
0: bolo, pra... pastel, rosquinho.
1: Já
0: queimou a rosca, queimou o bolo, queimou tudo.
1: É, já vamos entregar tudo. É verdade, amigo.
4: Bom dia, meus amores. Aqui
1: bom
4: é
1: dia.
4: Cris,
1: oi, Cris.
4: Uma história rápida.
0: Ah.
4: Vamos lá. Eu tinha 9 anos, era casamento da minha prima. E o casamento foi aqui no Guarujá e tivemos que ir pra Ilhabela. O carro entrava na praia, aí saía e ia pra pista. Então, tipo assim, entrava na praia, não dava por causa que tinha o rio, né? Aí saía e ia pela pista e assim ia. De repente, meu pai trocou de lugar com meu primo, que conhecia mais, né? E de repente, só escutamos, só sentimos o pacto na água.
0: Nossa!
4: O carro
1: Eita.
4: Caiu
0: no rio.
4: No riozinho, né?
1: Ah.
4: De praia.
0: Eita, nós.
4: E o carro foi afundando. Eu, dama de honra, a noiva.
1: Nossa,
4: tivemos que sair pelo porta-mala.
0: Não, cara!
4: É porta-mala isso, foi saindo pelo porta-mala.
0: Abriu.
4: Ai. Os presentes boiando, indo embora. Perdeu,
1: ai, meu Deus, muito
0: desculpa, tô rindo com respeito.
4: Afundou. E precisamos de resgate. E tinha um casal na praia que tinha um carro e tirou, conseguiu tirar o...
0: Tirou.
4: O carro
1: Olha
4: do...
1: Aí,
0: mas os presentes foram tudo embora.
4: Olha, foi um sufoco, viu?
0: Imagino,
1: viu?
4: Isso ficou
1: imagino,
4: marcado
1: filho.
4: Muito.
0: Peraí, tu
1: Beijo,
0: tem que... Agora você
4: tá
0: vai ter que...
4: Tá na melhor.
0: Tá se despedindo sem contar o principal. Ela era dama de honra.
1: Era.
0: Teve ou não teve o casamento? Como é que
1: é
0: foi?
1: Verdade.
0: Manda outro áudio aí, vai.
1: É. Acho que ela tá voltando, foi isso que ela falou?
0: É, tá.
5: Bom dia,
0: tá Tri
5: FM.
1: Olha ele.
5: Bom dia, meus
0: Olha
5: amigos.
0: Ele. Olha ele aí, ó.
5: Estefânio Clímaco dos
1: Oi,
5: Santos,
1: Estefânio.
5: De Praia Grande.
0: Lá vem, lá vem.
5: Uma situação que eu precisei ser resgatado...
1: Diga, meu amigo.
5: Foi a seguinte. Quando eu estava na casa de entretenimento adulto... De Givanilda Três Pernas.
0: Jesus!
5: eu encontrei uma garota.
0: Uhum.
5: E aí eu saí de
0: cuidado,
5: lá com
0: peraí,
5: ela.
0: Cuidado, peraí, calma, cuidado.
5: Fui para um hotel. Quando cuidado. Essa garota ficou despida.
0: Ai, Jesus.
1: Despida. Ai.
5: Eu vi que não era uma garota. Eu liguei pra recepcionista, gente, pelo amor de Deus. Chama a polícia. Me resgata pra mim não ser violentado.
1: Continue ligado.
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0: 10 horas mais um minutinho. Vamos lá, Nani, nós vamos falar da vida de quem agora?
1: Opa! Você soube aí que a Débora Seco foi processada, ô Rick?
0: Não, não sabia.
1: É,
0: tava de férias.
1: Por um vizinho de 96 anos, Rick. Ó, mas vai vendo, vai
0: que
1: vendo.
0: Houve? Que aconteceu? É... Ela fez topless, alguma coisa?
1: Não. Esse vizinho, ele mora no apartamento localizado abaixo do seu imóvel, né? No imóvel dela, sei, no Rio de Janeiro.
0: Tá.
1: E o idoso de 96 anos, né? Pede 96 mil em indenização.
0: Não, calma, calma, calma. Ele tem 96 anos.
1: É.
0: Tá pedindo 96 mil.
1: Mil em indenização.
0: É mil por ano, tá, vai.
1: Alegando que sofreu prejuízos causados por uma infiltração que teria atingido sua residência. Mas foi o seguinte, segundo o processo, né, ele solicita 46 mil, né, ô Rick, por danos materiais que foi causados, né?
0: Certo.
1: Referentes aos prejuízos, né?
0: Da infiltração, teve que reformar
1: isso,
0: e tal.
1: Isso. E 50 mil por danos morais, argumentando que a situação afetou sua qualidade de vida.
0: É,
1: vai vendo.
0: E os juízes dão, viu?
1: É.
0: Ainda mais é um idoso, os juízes dão.
1: É, e com certeza. E sabendo ainda mais que é atriz, né? Não sei não.
0: Ai, caramba, viu?
1: Então, e ela foi procurada, né? Pra comentar...
0: sobre isso.
1: Sobre a ação.
0: O que ela falou?
1: E a assessoria dela, né, informou que a atriz não pretende se manifestar sobre o assunto neste momento, não.
0: Vai pagar e ficar tudo certo.
1: Isso, provavelmente isso, né? E o processo segue, né, em tramitação no Tribunal de Justiça no Rio de Janeiro, né?
0: Mas, então não acabou ainda?
1: Não acabou, porque ela tem que dar uma resposta sobre isso daí, né? Provavelmente vai colocar alguma coisa.
0: Não, achei que era barulho quando você falou, achei que era...
1: Nada, o negócio é sério. Esses negócios de infiltração em apartamento, gente, é sério. Quando tem que...
0: É perigoso
1: uma...
0: até, né?
1: Não, tem que dar uma atenção pro vizinho que tá sofrendo isso, né? Não pode você ficar... Não pode você ficar...
0: Deixando, protelando,
1: deixando passar, né? O negócio correndo, não, porque o vizinho pode te processar mesmo.
0: Mas por que
1: isso,
0: que você,
1: né,
0: tá falando isso? Você já fez isso? Já,
1: não, porque
0: já...
1: eu escuto muito caos lá no Jambalaya, onde eu moro.
0: Jambalaya! O edifício Jambalaya. Aliás, você mora no décimo andar, né?
1: 15º, Rick.
0: Cê
1: muito sabe alto.
0: Você sabe que vai ventar aí.
1: Meu,
0: de novo.
1: Eu já tô com medo. Já tô
0: vai
1: morrendo
0: ventar,
1: de medo.
0: Vai ventar a partir de hoje.
1: Ai, senhor.
0: Do meio da tarde. Pode olhar aí no telefone aí esse tempo. Agora, essas coisas. Das 4 da tarde vai começar a mudar.
1: Ai,
0: o tempo.
1: Jesus, eu comentei com vocês que assim, eu fico com medo, gente, do vidro da sacada. Que
0: é muito chique. Tem vidro na sacada. É chique demais, meu Deus do céu.
1: Jesus. Continue ligado. 3.

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1: Nós estamos aqui com você, eu, Rick, de volta das férias. Muito legal estar aqui com você. Vamos ficar juntos até as 2 da tarde, até o meio-dia. A Nani também está comigo nessa nossa enquete hoje. Você já teve alguma situação muito difícil, como essa, por exemplo, de ficar preso no elevador, como aconteceu com o Gilberto Gil, e ter que chamar um resgate? Conta pra gente, mas não conta um livro por áudio, não. Conta um minutinho no máximo, conta aí.
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0: Foi atriz demais aqui na Tri, tá na Tri, tá na melhor. Agora 10 horas 20 minutos. A gente fica aqui ouvindo alguns áudios. Alguns não dá pra ouvir, mas alguns a gente ouve. Tem cada história, Nani.
1: Opa, verdade, Henrique.
0: Essa aí a gente vai colocar no ar, né?
1: Bora, bora colocar. Sim.
0: Vamos ouvir. Então bora. Vale o show do João Gomes, JP e também o Mestrinho. Grande Torneio Dominguinho, volume 2, dia 15, lá no Santos Convention Center. Som na caixa.
2: Bom dia, Trinta, na Trinta, na melhor.
1: Bom
2: que
1: dia, Moisés.
2: Forte. Eu vou contar rapidinho, tá?
0: Conta,
2: bom dia, Nani. Eu, quando eu tinha 15 anos, eu 15 trabalhava anos. Vendendo pão numa perua. Pão. Uma vez essa perua capotou,
0: ui,
2: ficou de perna pra cima.
0: Meu Deus.
2: E ficou de perna pra cima. Eu tive que ser resgatado, porque os pão ficou tudo por cima de mim. Foi. Eu não me machuquei muito não, mas os pão só saí depois que me resgataram.
1: Ai, deu uma certa graça, os pão também. Eu ia comer.
2: Tá na Tri, tá na melhor. Valeu, Tri.
0: Eita, nós, o homem dos pão.
1: Até ser resgatado, eu ia bem comer os pão.
3: bom dia, galera.
0: Dia.
1: Bom dia.
3: Aqui é
1: o Galego de
3: Peruíbe. Oi. Hoje eu tô aqui, Galego. Passando pelo Rio de Nojeira, ó, quer dizer, Rio de Janeiro.
0: Ah, meu Deus. Tá no Rio.
3: Pra cá hoje.
0: Opa.
1: Olha que legal.
3: Então, o meu resgate foi uma vez, eu fui catar caranguejo.
1: Eita.
3: Lá em Peruíbe, no Mangue. Mas aí... tomei uns guaranazinhos a mais.
0: Guaraná.
3: Se você é que você me entende.
1: Entendo.
3: Eu fiquei muito bêbado.
0: Ixi,
3: aí teve que um amigo meu me resgatar lá no Mangue.
0: Eita.
3: Pra me levar pra casa dele e me dar banho. Então bêbado que eu tava.
0: Ai, caramba.
3: Resgatou aí os caranguejos.
1: Ainda bem, né? Caranguejo é bom, bom demais.
0: Eu não como isso, não.
1: Eu como.
0: É doido.
1: Adoro caranguejo.
4: Bom dia, Rick.
0: Dia.
4: Bom dia, Elaine.
1: Bom dia.
4: Lembro aí, uns anos atrás, uma chuva muito forte, né? Eu tinha recentemente, comprado a minha casa e foi num alagamento. O alagamento foi tão forte que o corpo de bombeiro teve que vir. 9 horas da noite, aquele breu, assim, vim com o barco, assim,
1: olha,
4: até a porta da minha casa.
1: Jesus.
4: Que na época eu tinha comprado, não tinha muro, não tinha nada.
0: Nossa,
4: foi terrível, mas hoje, graças a Deus.
1: Ai, graças a Deus, tá bem.
4: Tá tudo ok.
0: Mas eu não entendi. Ela teve pra entrar em casa que ir com o barquinho ou eles foram resgatá-la?
1: Eles foram resgatar ela de barco.
0: Meu Deus do céu.
1: Nunca vi uma situação assim.
0: Cara,
1: né? Já vi na televisão essas coisas, mas nunca.
0: E você?
1: Caramba, que situação.
0: Qual é a pergunta de hoje pra quem não sabe? Por que o pessoal tá respondendo dessa maneira?
1: Qual a situação difícil que já aconteceu com você e que você precisou ser resgatado de ajuda?
0: Conta aí, Natri!
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0: Tá na trita, tá na melhor, agora 10 horas 38 minutos. Nani, muita gente tá perguntando aqui pra, no nosso WhatsApp.
1: Opa!
0: Sobre o horário que vai ser, porque hoje é dia 6, né? Tá chegando
1: chegou
0: o dia dos pais.
1: Dia,
0: chegou,
1: né?
0: O dia,
1: do
0: chegou.
1: Sorteio.
0: Sorteio da churrasqueira, os dois barris de chopp e o vale churrasco pra 15 pessoas. Que horas vai ser? Atenção, a Nani vai dizer, ela que sabe, ela que organiza isso. Que horas vai ser o sorteio, Nani?
1: Pessoal, o sorteio será hoje às 17 horas.
0: Olha,
1: então,
0: obrigado.
1: Então fiquem ligados.
0: Muito bem, o povo queria saber. 17h, então tem tempo para você se inscrever ainda.
1: Sim.
0: Você acredita, ouvinte da Tri? Você acredita que eu, Rick e Nani, ficamos surpresos? Ainda tem gente que manda só a foto do pai e fala assim: oi, esse aí é o meu pai, quero participar da promoção.
1: Não
0: pode,
1: não
0: gente.
1: Pode.
0: Não tem como a gente adivinhar o nome das pessoas, né? Como é que foi? Não tem.
1: Tem que mandar tudo completinho. A foto, você, a foto sua com seu papai, né? Pelo WhatsApp da Tri, né? 3219-1055, né? Com seu nome completo, que está com o papai. A foto da pessoa que está com o papai,
0: do
1: né?
0: Do filho ou da filha.
1: Do filho ou da filha. O nome completo, bairro, telefone, coloca o telefone ali e o nome do papai.
0: Completinho. Do jeito que tá no RG.
1: É,
0: tá? Ó, tem gente fazendo a inscrição. Vê se ela fez certinho.
1: Ah,
0: clica
1: vamos
0: aí.
1: Olhar aqui.
0: Vamos olhar.
1: Bora.
0: Bom dia, meu pai fulano de tal, nome fulano de tal, tal, telefone, bairro, tudo certinho, muito
1: certinho.
0: Bem. Essa tá inscrita, fez certinho. Muito bem, deixa eu ver a foto
1: e
0: dela.
1: E fiquem ligados, hein, às 17 horas tem sorteio.
0: Olha, duas filhonas, papaizão lá de gravata,
1: isso.
0: Me mandou uma gravata, olha, tá bonitão, papaizão. Muito bem, aí, tá bom, 17 horas então, confirmado, Nani?
1: Confirmadíssimo.
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0: Eu tô aqui com a Nani. Acabamos de ouvir na tri aqui mais uma. Vou tocar Simone Mendes, Nani. Mas a gente...
1: Verdade.
0: Vai botar esse no ar, vai botar isso.
1: Claro, claro.
0: Põe um trechinho só, põe um trechinho. Joga no meio aqui, sim, no meio. Aí, solta, vamos.
2: Nada, nada. Fiquei um tempão lá. Até que veio o pessoal síndico, o pessoal lá e veio e conseguiu abrir a porta. Só que quando abriu a porta, eu estava entre um andar e outro.
0: Presa no elevador. Já, já a gente conta o resto. Fica aí.

0: 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Agora a próxima fofoca, eu não sei o que é. A Nani tá naquele dia que ela quer, que não que me mora, ela baixa
1: surpresa.
0: Eu sei que é surpresa. Ela baixa o cursor do vídeo dela, então eu não sei o que que é. Eu tô vendo uns anúncios aqui de Beth, Léo Dias, vai de Beth, não sei o que, Léo Dias, famoso, mas eu não sei o que que ela vai trazer. Eu nunca sei o que ela vai trazer. O que que é? Nós vamos falar de quem?
1: Ah, vamos falar do Neymar, né?
0: Ah, já sei. Aquela confusão lá com o presidente do Remo.
1: Isso!
0: Ah, viu como eu sei algumas coisas?
1: Certo,
0: você acha que é só você que sabe? que brigou com o cara do Remo lá no...
1: O presidente
0: do Remo falou um monte, né?
1: Isso mesmo. Falou, acabou xingando, e o Neymar também acabou revidando, né?
0: O que que ele fez?
1: Entendeu? Mas... olha onde o Neymar está, Rick.
0: Olha.
1: Vou te mostrar a foto.
0: Abre mais. Aí. Vixe, é um barco?
1: É um iate.
0: O iate dele.
1: Ele postou uma foto, né, nas redes sociais. Ele no iate dele,
0: nossa,
1: né?
0: Mas chique. É grande o iate, hein?
1: Com os amigos lá, tudo curtindo. E escreveu: vagabundeando.
0: Vagabundeando.
1: É, porque o presidente do Remo chamou ele de vagabundo, né?
0: Ah, então... é! Meu Deus!
1: E isso foi uma resposta dele.
0: Meu Deus do céu!
1: Ele não esquenta com nada, né? Pra quê? Com o dinheiro que o Neymar tem, né? Esquentar com alguma coisa,
0: não,
1: né?
0: Não tem que
1: pra
0: esquentar com
1: esquentar
0: nada.
1: Pra que esquentar a cabeça? Nem eu esquentaria, né?
0: Não, não dá
1: com
0: pra
1: esquentar. A grana que ele tem,
0: o dinheiro
1: dá.
0: Que ele tem, meu irmão? Ah, brincadeira, hein?
1: Deixa falar.
0: Deixa falar! Olha! Essa aqui é a música, ó. Vagabundo, Neymar, vagabundo!
2: Eu não sou!
0: Vai, Neymar!
2: Eu não sou!
0: Que dizem, que dizem?
2: Neste mundo, esse alguém sou eu!
0: Ai!
2: Esse alguém sou eu!
3: Continua!

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1: 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Vem comigo, Rick, até as 2 da tarde aqui na Tri. E junto com a Nani até o meio-dia, o nosso Conta Mais continua rolando. 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
0: 11h19, estamos caminhando pra última, né, última hora aqui do nosso programa, com muitas participações pelo nosso 13-3219-1055, Nani. Muita gente que tá, são 11h19, que falei errado a hora?
2: Não.
0: Que foi?
2: Era isso não, eu ia pensar outra coisa.
0: Você pensou, fez
2: pensei
0: um,
2: alto.
0: Pensou alto aí, fez uma cara que eu não entendi, mas tudo bem. Temos mais áudio, é isso?
2: Bora pros áudios.
0: Vamos ouvir o povo.
2: Tem sim, tem muitos áudios.
0: O povo é a voz de Deus.
2: Opa, bora lá.
3: Bom dia, Tri FM.
2: Bom dia.
0: Bom dia.
3: De Mineiros do Tietê, São Paulo.
0: São Paulo.
2: Ô, Marcelão, de São Paulo.
3: Eu passei por um momento constrangedor e muito difícil. A qual um menino de 14 anos me salvou.
2: Olha.
3: Em 2004. Réveillon de Copacabana.
0: Bebeu na praia.
2: Todas, né?
0: Entrou na água.
3: Todo mundo ali, mas quem acabou me salvando foi um menino de 4 anos. De 14 anos. 14. Valeu, Tri FM.
0: Ó, rapaz,
3: bom
0: que
3: dia
0: bom.
3: Pra todos nós. Rola um som aí. Eu estou aqui pra Praia Grande.
0: Valeu.
2: Ah, que legal. Ele é de São Paulo, mas está em Praia Grande. Isso aí foi um afogamento, né?
0: Yeah.
2: Ele disse que tinha no outro áudio, ele disse que tinha bebido todas, né? No Réveillon.
0: E foi entrar na água.
2: Entrou no mar, né?
0: Gente,
2: e quem salvou ele foi um menino de 14 anos, não foi nem os bombeiros.
0: Olha só, hein?
2: Olha.
0: Caramba. A gente sempre fala, né? Por isso que tem que repetir sempre. Pode se tornar até chato para quem tá ouvindo. Vamos supor, quem não bebe ou quem não faz isso. Mas tem que falar, porque não pode entrar no mar depois que você bebeu. Pensa, eu tomei só duas latinhas. Três latinhas.
2: Não, não brinca com isso.
0: Vou ali, aí, meu, perde reflexo, perde força, pode dar cãibra e já era, bicho.
2: É verdade, meu amigo. Então,
0: né?
2: E tem pessoas que às vezes são anjos na nossa vida, aparecem assim do nada.
0: Caramba,
2: salva,
0: esse
2: né?
0: menino aí, se bobear, vira um bombeiro, hein?
2: Opa!
4: Bom dia, tribuna. Aqui é a Michelle de São Vicente.
2: Oi, Michelle.
4: O que aconteceu comigo foi. Há 2 anos atrás eu fui viajar pra Bahia, na casa da minha sogra, chegando lá, tem um monte de eucalipto.
0: Eucalipto?
4: Aí ela mandou eu ir na cidade e eu não sabia de nada.
2: Olha!
4: Eu me perdi no meio dos eucaliptos e já tava caindo a noite, e eu toda desesperada. A minha salvação foi um rebanho de vaca que tava passando bem
0: que aleatório.
4: No meio da estrada, eu segui e saí na...
0: Seguiu as vacas.
2: Na seguiu cidade, as vacas.
4: Porque se não fosse as vacas, eu tava perdida.
0: Ficou até engraçado. Vamos respeitar as vacas,
2: Por isso que vaca é um bicho sagrado, olha.
0: Vaca é sagrado, rapaz. Tem gente que não come vaca. Lá na Índia, sabia?
2: É mesmo?
0: É, só toma o leite, mano. Não come a vaca, não.
2: Aqui no Brasil...
0: Aqui é tudo...
5: Bom dia, Tri FM, bom dia, Elaine, bom dia,
0: a gente não presta.
2: Bom dia, Eleni.
5: Olha, aconteceu comigo também, viu?
0: Também
5: lá
0: o quê?
5: No Butantã,
0: esse é do elevador.
5: Em São Paulo, num condomínio.
0: Vamos ver a história toda.
5: No domingo, eu ia saindo pra comprar alguma coisinha pro almoço e fiquei presa no elevador também. Eu sou daquelas que tem muito medo, tenho muito medo, muito mesmo. Eu gritava, eu chorava, eu chutava a porta, eu gritava.
2: Olha isso.
5: E nada.
0: Nossa.
5: Fiquei um tempão lá. Até que vem o pessoal síndico, o pessoal lá e vem... Conseguiu abrir a porta. Só que quando abriu a porta, eu estava entre um andar e outro.
2: Olha,
5: que dá pra
2: perigo,
5: ver aqueles tijolos,
2: né?
5: Assim, da construção.
2: Ai,
5: eu tive que sair por aquele buraco.
0: Sim.
5: Com muito medo, porque o elevador podia soltar.
0: Mas ele trava, ele trava.
5: Né? Eu fiquei
0: solta,
5: presa e saí por aquele buraco. Mas o mais engraçado era que meu marido estava em casa, no sofá, assistindo televisão, e ele não escutou.
0: Você tá brincando? Você tá brincando?
5: Ele tinha feito uma louca, uma desesperada.
0: Meu Deus do céu.
5: Ele não escutou.
0: Será que ele não ouviu, não, e deixou quieto? A brincadeira.
5: Cheguei no meu andar, que era o sétimo. Menina do céu. Eu
0: gente.
5: Quase morri, quase bati nele.
0: É brincadeira,
2: Jesus
0: brincadeira.
2: Amado.
0: Meu Deus, é cada um. Oi, mais uma pra fechar. Oi.
6: Adriana da Ponta da Praia.
0: Diga.
6: Eu já fui resgatada duas vezes.
0: Sotaque é esse, mulher?
6: Eu morava no interior de Minas.
0: Ah, tá explicado.
6: Um dia entrou um calango dentro de casa.
0: Calango?
6: Eu tive que ficar gritando a minha irmã que morava no
0: é tipo
6: lado,
0: um lagarto, né?
6: E não tinha... telefone pra eu ligar pra ela, porque o celular não tava no quarto. E outra vez,
0: tá
6: teve
0: gostoso,
6: um enxame
0: mineiro.
6: De marimbondo.
2: Enxame
6: eu fiquei trancada
2: de
6: dentro de casa, o bombeiro teve que ir lá
0: meu pai
6: espantar os marimbondos pra gente poder ser resgatado.
0: Desculpa, tô rindo com respeito.
2: Eita,
0: mas marimbondo é um troço que dá até um nervoso. Ai! Ai, sai! Sai! Sai! Sai!
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0: Felipe Rodrigo ignora na tri, tá na tri, tá na melhor. Não nos ignore. Vem aí os últimos áudios pra hoje. Quem vai ganhar? O João Gomes, JP e Mestrinho. Na turnê Dominguinho, volume 2, dia 15 agora, lá no Santos Convention Center. É mais uma promoção exclusiva da Tri. É só chegar lá no dia, né, Nani?
1: Opa, isso mesmo. Mais só ir com o documento, falar que tá na lista VIP da Tri.
0: E leva acompanhante.
1: Leva acompanhante, não vai sozinho,
0: não,
1: né?
0: Vai sozinho.
1: Opa.
0: Vamos lá, vamos ouvir o povo, vai.
1: Bora.
2: Bom dia, meu parceiro Rick. Bom dia, minha amiga Elaine.
0: Dia.
1: Bom dia, André.
0: Tá aí, André.
2: Passando aí, participar hoje.
0: Diga.
2: O que aconteceu comigo foi o seguinte, eu e meus amigos, num belo dia, combinamos de pegar coquinho lá na área continental, naquele tempo só dava
0: coquinho.
2: Trem, né, pra lá.
0: Coquinho,
1: só tinha trem, ó.
2: Aí chegamos, fomos, vamos seguir a cachoeira até onde a cachoeira vai dar, passando por um monte de mato, seguindo a trilha da água, como fomos ver, paramos aonde? Já tava quase escurecendo em Manguanguá.
1: E pra nós Jesus, voltar, não tinha.
2: A gente não sabia voltar.
0: No escuro.
2: Ligar pros pais. E de carro
1: tive que ligar. Eita!
2: Mas foi uma aventura, cara, muito perigosa.
1: Perigosa.
2: Na cachoeira tinha uma queda enorme, que muita gente não conhece.
0: Pois é.
2: Mas é perigoso demais. E tanto bicho que a gente viu no meio do caminho.
0: Nossa.
1: Eita.
2: Mas fica aí a nossa história, um pouco da nossa história quando era de infância.
0: É.
1: Não, o pior que teve que ser resgatado pelos pais. Imagina a surra que tomaram depois. Não é, amigo?
3: Bom dia, Rick. Bom dia, Elaine.
0: Dia.
1: Bom dia. Oi, Lucas.
3: Primeiramente, queria agradecer. Ontem fui retirar o convite de cinema.
1: Ah, é? Ele veio.
0: Lindo, oh, que legal.
3: A Elaine, também linda.
0: Olha aí, ó.
1: Obrigado, Luquinha.
3: Olha, eu... acho que a situação difícil que eu me encontrei foi minha primeira moto.
1: Ah,
0: por quê?
3: Deixei acabar o combustível da moto.
0: Nossa,
3: tive
0: irmão.
3: Que pedir.
1: Eita.
3: Ajuda. Aí foi lá meu irmão me resgatar.
0: Ah.
3: Acho que essa daí foi a mais difícil que eu,
1: esse negócio
3: que eu passei. Tava na rodovia.
0: Na rodovia.
1: Olha, na rodovia.
3: E acho que é a situação mais difícil que o motorista pode passar.
1: Viu? Verdade.
0: É perder a gasolina na rodovia.
1: Esse negócio é muito sério.
0: É perigoso.
1: Combustível, né? Você tem que ficar ligado,
0: é perigoso,
1: né?
0: Tem que ficar prestando atenção,
1: opa,
0: né?
1: Opa! Mais agora, né?
4: Fala, Rick, bom dia, meu
0: opa,
4: amigo. Bem-vindo ao trabalho de novo.
0: Obrigado,
4: bom
0: professor.
4: Dia, Nani, minha
1: bom
4: amiga.
1: Dia, queridão.
4: Olha, situação difícil. Só teve uma.
1: Olha isso.
4: Foi no quartel.
1: Quartel.
4: Eu fazendo o último teste do curso de cabo, CFC.
0: Uhum.
4: Curso para cabo.
0: Sim.
4: Eu fui pro lado do helicóptero. E ei, fiquei preso.
1: Eita.
0: Como assim,
4: no
0: mano?
4: No helicóptero de cabeça baixa. Era pra pular lá no mar.
1: Que medo!
4: Eu fiquei preso, caraca, pendurado ali no helicóptero.
1: Caraca.
4: Aí o sargento me puxou.
1: O sargento
4: deu
1: puxou.
4: Tudo certo. Um abraço a todos.
1: Meu, padre, meu Deus, que medo!
0: Imagina você, Nani.
1: Ai,
0: vocêzinha, presinha no helicópterozinho.
1: Já tinha morrido, não é mesmo?
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0: programação da Tri. Olha que essa música é um astral positivo demais. Aumento grave, aumento grave. Tim Maia, exigente. Queria o som perfeito no palco, ficava bravo, chutava o monitor. Esse era o Tim Maia. Bom, gente, agora faltam 2 minutinhos pro meio-dia. Vamos lembrar para os mais desavisados, que já falamos hoje, o horário do sorteio da promoção dos pais.
1: Será hoje às 17 horas.
0: Repita.
1: Hoje às 17 horas. Fiquem ligados.
0: Vamos fazer o sorteio completo pro seu paizão, já pensou? E aí você vai vir buscar amanhã?
1: É, já faz aquele almoção no domingo, né, com churrasco.
0: Que churrasqueira é aquela? Eu fiquei sabendo que foi você que descobriu a churrasqueira.
1: Opa!
0: Ela é fogo, ela vai atrás das promoções, né? O preço bom e top, hein, gente? 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
1: Olha, que maravilha! Aí, vai ser aquele domingão, né?
0: Ah, mas eu tenho 20 e poucas pessoas. Você entera o resto lá.
1: É, já estamos ajudando.
0: Já tá quase tudo pronto, de mão beijada.
1: Verdade, amiga.
0: Manda foto do seu pai com o filho ou a filha pelo nosso WhatsApp 13-3219-1055. Não esquece de mandar aí o nome completo, telefone, bairro e o nome do paizão, tá? Hoje, então, às 5 da tarde, com o Flavinho Filho, o sorteio pro Dia dos Pais. Nani, agora o sorteio?
1: Opa, bora pro outro sorteio, né?
0: Pista Premium pra João Gomes, JP e Mestrinho, na turnê Dominguinho, volume 2, dia 15. Agora, desse mês, às 9 da noite, no Santos Convention Center. 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Mas quem não vai precisar contar com a sorte, quem é, Nani?
1: É o Samuel Quintino Guimarães do Marapé.
0: Aê, Samuca! Todo Samuel chama de Samuca, né? Não sei se chamam ele, né?
1: É verdade, amigo. Pode ser, né?
0: Pode ser. Samuca, vem buscar teus prêmios, então. Ah, não vem buscar nada.
1: Não,
0: vai direto. Samuca, vai direto.
1: Vai ter documento lá no dia, né? Com acompanhante.
0: Tá bonito.
1: Puta, esse showzaço aí.
0: Tá bom, Nani. Vai com Deus.
1: Ô, meu amigo, você também fica com ele.
0: Deixa eu mandar um abraço pro pessoal do Café Tribuna.
1: Opa! O pessoal do Café, minhas amigas lá. Beijo, suas lindas.
0: Hoje nós não vamos falar nome de ninguém. Porque vai que a gente esquece que nem aconteceu.
1: A gente erra, né?
0: Aí entra lá, você não falou meu nome. Então hoje é pra todo mundo, uma salva de palmas pra vocês, fazem um trabalho maravilhoso. Mas eu vou pedir um negocinho lá.
1: Ah, vai pedir?
0: Pedir um negocinho.
1: Tá atrasado, hein?
0: O chefe falou que vai ter reunião, então eu vou comer um troço rápido. Lanchinho. Vou pedir. Tchau!
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0: Tá valendo aqui comigo o Rick, na sequência premiada, um lindo moletom da Tri. Par de convites de cinema para o Cine System no Litoral Plaza Shopping na Praia Grande. Um moletom fofinho e quentinho, gostoso, macio da Tri. Quem ganhou sabe da qualidade, né? Moletom que não é que você vai lavar e já era. Vai durar, vai durar. Tem gente que tem do ano passado ainda. É top. Vamos lá. Israel Rodolfo, Mari Fernandes, Seu Brilho Sumiu, a primeira. Menos é Mais, Champanhe, música 2. Maira Maraíza, 90 a 10. Aí tem Péricles e Ana Castela. Simplesmente Acontece. Fred e Fabrício, Te Amar é Meu Talento. Tá demais, hein? Que sequência, Flórida!
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0: Os 10% a gente deixa pro garçom, né não?
1: Deixa pro garçom, foi ótimo. A melhor parte da música eu gostei. Maiara e Maraíza, tá forte essa música. Mas tem muita coisa rolando. Menos é mais, champanhe forte também. Israel Rodolfo, Mari Fernandes, Seu Brilho Sumiu. Aí vai vir agora Péricles, Ana Castela, Simplesmente Acontece. E Fred Fabrício, Te Amar é Meu Talento. Vale o moletom da Tri, Convite Cinema. Bora pro nosso WhatsApp.
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0: traga o resultado. Quem tá levando o moletom da Tri e os convites lá pro Cine System no Litoral Plaza Shopping.
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3: Sim.

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0: Sinais, na Trita, na Trita, na Melhor. Aonde você tá me ouvindo agora?
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0: Antes de eu mandar o alô, deixa eu dizer que, lembrar você, que estão perguntando do sorteio do Dia dos Pais, que é hoje, não foi feito ainda. Vai ser logo mais às 5 da tarde, tá? 17 horas o sorteio. Fernando, no Paicará, Vicente de Carvalho, Juliane Ferreira, Vila Sônia, beijo pra você também, um abraço ao Kleber, que tá em Catiapuã, Nayara Carvalho Araújo, Esplanada dos Barreiros. Obrigado, Nayara, obrigado por estar aí com a gente. João Vitor Trindade Oliveira, também ao Kleber, já falei, a Fabrício. O Fabrício tá no Jardim Conceiçãozinha, obrigado, Fabrício. Obrigado também a Magda em Cubatão, sempre ligadinha, hein? Obrigado, Ferrugem na PG, em casa lavando roupa, isso aí, rapaz, tem que dar um tapa aí, né?
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1: Estamos de volta na programação. Vem comigo, Rica, até as duas. Daqui a pouquinho você pode pedir sua música já, hein? Ah, já vai pedindo, manda áudio. Tá na trita, na melhor.
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0: colocar mais uma e eu quero convocar você a me ajudar a fazer a programação da Tri. Manda áudio, pede sua música pelo 1332191055.
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5: Agora 1:05, boa tarde.

0: gente aqui no nosso WhatsApp 13-3219-1055, já pedindo música, participando com a gente. Manda áudio, manda texto e pede aquela que você tá muito afim de ouvir.
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0: Bala Lojada. Gustavo Lima na tri.
1: Boa tarde, Rick. Boa tarde,
0: boa tarde.
1: Boa tarde a todos. Aqui é Ednei de Cubatão.
0: Fala, Ednei.
1: Toca aí, Turma do Pagode e Zeca Pagodinho.
0: Pediu bem.
1: Agradecer pro Andrei, meu camarada, e todos os operadores de guindaste. Valeu.
0: Beleza.
1: Tá na melhor.
0: Eu sei que vocês estão sempre ouvindo a rádio aí, viu? Tô sabendo. Todos os operadores.

0: Mari Fernandes, telefone sem fio, tá na tri, tá na melhor. 1:16.
1: Vivem Fortaleza.
0: Vamos lá falar com o ouvinte, alô.
2: Boa tarde.
0: Boa tarde.
2: Meu nome é Fabiola Dark de Paula, sou do Jardim Progresso, Guarujá.
0: Fabi.
2: Toca uma do Pixote aí.
0: Mister
2: Dodô. É aniversário
0: sim.
2: dele. Tá, tá na bom. Tri, tá na melhor. Beijo.
0: Beijo.
2: Feliz aniversário, Dodô.
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0: frase, Marco. WS, Rei Vaqueiro. Displicente, nunca é tarde pra pedir o seu sucesso. Aqui comigo, Rick Natri. No momento aí do seu almoço, de repente, ó, que você dá uma paradinha aí, o que você tava fazendo no seu dia, né? Aqui pelo 13-3219-1055.
1: Boa tarde, Tri.
0: Boa tarde.
1: Denise, da Fazentinha.
0: Oi, Denise.
1: Gostaria de escutar Maiara e Maraíza. A culpa é nossa. Eu cresci pra todos da Tri. E pra uma pessoinha especial.
0: Uma pessoinha?
1: Aí, que acho que deve estar escutando. Não sei. Mas tá trabalhando de bate-sol. A Natri tá na melhor.
0: Não é da minha conta, mas fiquei curioso.

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1: Três.

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Vou atender a Fernanda, que tá aqui curtindo a gente com a Tri FM aqui na João Pessoa, pertinho da gente, que ela tá na loja. Não falou o nome da loja aqui, pode mandar um alô, mas que o som tá alto lá. Então vai pra Fernanda, a Deise e a Camila.

0: 30 na 30 na melhor, 1% de chance. A gente vai pro intervalo rápido. Daqui a pouco eu tô trazendo as minhas últimas de hoje, ou seja, as suas últimas músicas aqui na Tri.
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0: Tri FM, agora 15 para as 2.

0: Boa tarde, Henrique.
1: Boa tarde.
0: Aqui é o Donizete Ribeiro.
1: Cleidson.
0: Na tri de carona aqui o dia todo.
1: É, valeu.
0: Eu vi aí do Péricles, casal maluco.
1: Ah, com a Jennifer.
0: Tá na tri, tá na melhor.
1: Pediu bem, garotinho. Bom trabalho, valeu pela carona.

0: Simone Mendes 2, triste, está na tri, tá na melhor. Flávio, motorista de aplicativo, tá oferecendo pra esposa Renatinha a música do Thiaguinho. Vamos lá.
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Agora 2 horas, Murilo Huff, deixa eu ir embora porque o Flavinho tá chegando. Vou falar de novo, porque tem gente que não ouve. Rádio é assim, às vezes a pessoa tá ocupada, não ouviu. Então, Rick, qual vai ser? Quando vai ser o sorteio da churrasqueira, das coisas pro churrasco dos pais? Hoje, às 5 da tarde, com o Flavinho Filho, que já chegou por aqui, já vai te acompanhar na tarde mais gostosa do seu rádio com charadinha e prêmios. Fica ligado.

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0: Pra você, e aí, tudo bem? Sejam todos muito bem-vindos aqui, Tri FM, tá na Tri, tá na melhor. Muito prazer, eu sou o Flavinho Filho, tô chegando pra ficar junto com você nesta quinta-feira, dia 6 de agosto, até logo mais, às 7 horas da noite. Desde já, claro, agradecendo o carinho de sempre, o prestígio da enorme audiência que você proporciona. Sejam todos muito bem-vindos, tá na Tri, tá na melhor. Estamos chegando com a Tarde da Tri, claro, tem a nossa charadinha valendo aqui, convites pra pista premium, é o showzaço aí do João Gomes, JP e Mestrinho, com a turnê Dominguinho Volume 2, agora dia 15, às 9 horas da noite lá no Santos Convention Center, com promoção exclusiva da Tri FM. Ah, convites pra pista premium, você mais um acompanhante? Nada mal! Basta responder o seguinte, presta atenção! Eu sou seu irmão, mas você não é meu irmão! Como será que isso é possível? Vamos lá! Eu sou seu irmão, mas você não é meu irmão! Diga lá, como será que isso é possível? Tô aguardando você aqui no Zap da Tri, vai! 13-3219-1055 e agora tá no ar!
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0: meia da tarde tá no ar e eu tô esperando você aqui no Zap da Tri, vai! 13-3219-1055. 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Tri FM, tá na Tri, tá na melhor. 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Vamos responder a charadinha que eu tenho de presente pra você, um par de convites pra pista premium, nome na lista VIP. E você ainda pode levar um acompanhante. Que moleza, hein? Que moleza! Basta responder. Eu sou seu irmão, mas você não é meu irmão. Como será que isso é possível? Vamos lá! Eu tô esperando você, hein? Eu sou seu irmão, mas você não é meu irmão. Como será que isso é possível?
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0: Tri FM, agora 2h24.

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0: charadinha da tarde. Valendo aquele par de convites pra pista premium, pra turnê Dominguinho Volume 2, com showzaço aí do João Gomes, JP e Mestrinho. 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Convites então pra pista premium. Olha, eu sou seu irmão, mas você não é meu irmão. Como será que isso é possível? Responde aí, eu tô esperando você aqui no Zap da Tri, não fique de fora. Todo mundo interagindo aqui na tarde desta quinta-feira, vai. 13-3219-1055. Repetindo, eu sou seu irmão, mas você não é meu irmão. Responde aí, como será que isso é possível?
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3: Muito boa tarde pra você. Tem informação chegando. 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
4: Boa tarde, Flavinho. Boa tarde, provinte da Tri FM. Vamos falar para o Santos, que agora deixa as competições de lado, né? As competições sul-americanas, Copa do Brasil, e começa a pensar aí no Campeonato Brasileiro. E o Santos que vive aí uma série de problemas também fora de campo, né? Diante de um transfer ban vigente na FIFA e a possibilidade de contratar reforços, o Santos vai encarar aí nos próximos dias o maior teste para o elenco em 5 anos. Pela primeira vez desde 2021, o Santos está vivo em 3 competições: no Campeonato Brasileiro, na Copa do Brasil e também na Sul-Americana, né? O time está classificado, foi classificado para as quartas de final da Copa do Brasil, para as oitavas de final da Sul-Americana, e aí tem pela frente aí todos esses desafios também de se manter vivo no Campeonato Brasileiro. O Santos segue impedido de contratar reforços por causa do transfer ban imposto pela FIFA e terá de enfrentar essa maratona de jogos aí com elenco reduzido. Isso porque também tem jogador entregue ao departamento médico. Lucas Veríssimo, Gustavo Henrique seguem aí se recuperando de lesão. O Neymar está suspenso para o jogo deste domingo contra o Atlético Paranaense na Vila Belmiro e o técnico Cuca reconheceu a preocupação, lamentando aí a falta de reposições no elenco. Segundo ele, a prioridade é administrar o desgaste físico dos jogadores para manter o time competitivo nas 3 frentes. Depois do duelo pelo Brasileirão, o Santos volta as atenções para a Sul-Americana. Na terça que vem, às 7 da noite, recebe o Macará do Equador na Vila Belmiro pelo jogo de ida das oitavas de final. Já o adversário das quartas da Copa do Brasil será no sorteio da CBF, marcado aí para a próxima terça-feira. Então, o time vai ter que trabalhar bastante aí para poder se recuperar com esse curto intervalo de tempo. E ó, para finalizar, o Real Madrid venceu a disputa com o PSG e anunciou hoje a contratação do atacante Diamond, o jogador de 19 anos, destaque da Costa do Marfim na Copa do Mundo, chega como a contratação mais cara da história do clube, uma vez que vai custar aí ao menos 125 milhões de euros fixos, 736 milhões de reais. O contrato será válido até junho de 2033. Eu não consigo nem imaginar a quantidade que é de dinheiro desse valor, viu? Daqui a pouquinho eu volto para falar do tempo. Tem alerta da Defesa Civil. Volto já já. Tá na Tri, tá na melhor.
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1: 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Boa tarde, agora 3:01.
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1: Vamos lá, conferindo a previsão do tempo com a participação, mais uma vez aqui na programação da Tri, da jornalista Ariane Rocha. Diga lá, Ariane.
6: Olha, Flavinho, tem alerta da Defesa Civil, viu, para ventos fortes nas próximas horas. A chegada de uma frente fria deve provocar rajadas que podem atingir até 100 km por hora entre amanhã e o final de semana, principalmente aí nas regiões mais próximas da serra. A orientação é evitar áreas abertas durante os temporais, não se abrigar sob árvores e redobrar a atenção nas estradas e na orla, já que há risco de queda de árvores, destelhamentos, interrupção no fornecimento de energia e o aumento da agitação do mar. Alerta também para quem mora em área de risco. Em relação à previsão do tempo, com a chegada dessa frente fria, antes a previsão é que tenha um pico de calor aí. O sol abrindo em alguns momentos dessa sexta-feira, as temperaturas podem chegar a máximas de 29 graus e mínimas de 21 graus. Porém, com bastante nebulosidade, viu, aumentando ao longo da tarde. E previsão de chuva entre o final da tarde e a noite. No mar, as condições ainda são relativamente tranquilas pela manhã, mas a tendência é de uma maior agitação no decorrer do dia, com os ventos ganhando força e aumentando aí a agitação marítima, um cenário que deve intensificar durante a madrugada e ao longo do final de semana, o que interfere também nas operações do porto e da travessia de balsas. Então a gente está atento aqui para trazer todas as informações, mas já fico alerta. Amanhã, alerta de ventos fortes em toda a Baixada Santista. A qualquer momento eu volto com outras notícias. Tá na Tri, tá na melhor.
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0: nossa programação. Sejam bem-vindos. É aqui, Tri FM. Tá na Tri, tá na melhor. Hoje é quinta-feira, dia 6 de agosto. 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Bom, enquanto isso, a gente segue aqui com a Tarde da Tri, nossa charadinha valendo aí. 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Convites pra pista prêmio, hein? Basta responder: eu sou seu irmão. É, cadê? Mas você não é meu irmão? Como será que isso é possível? Repetindo aqui mais uma vez: eu sou seu irmão, mas você não é meu irmão. Como será que isso é possível, hein?
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0: Adivinha continua. E aí? Eu sou seu irmão, mas você não é meu irmão. Como será que isso é possível? Eu tô esperando você, todo mundo interagindo aqui no Zap da Tri. Vai, 13-3219-1055. 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Tá chegando, é próximo dia 15, às 9 da noite, lá no Santos Convention Center, com promoção exclusiva da Tri. Tá na Tri, tá na melhor. Eu sou seu irmão, mas você não é meu irmão. Diga lá, como será que isso é possível?
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0: Trita na melhor, é a nossa tarde da Tria, tarde mais gostosa, feita todinha pra você com ele, Bruno Mars, I Just Might. E aí, tá tudo bem? 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
8: 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Boa tarde, faltam 17 minutos para as 4.

0: aqui na Charadinha da Tarde. Bom, e nós perguntamos o seguinte: eu não sou seu irmão, não, ou melhor, eu sou seu irmão, eu sou seu irmão, mas você não é meu irmão. Como será que isso é possível? Você não é meu irmão, porque é minha irmã. Você não é meu irmão, porque é minha irmã. Simples assim. Entendeu aí ou não? Eu espero que sim. E assim, a gente encerra mais uma Charadinha da Tarde. Amanhã, sexta-feira, tem mais, a partir das 2, aqui na Tarde da Tri, a tarde mais gostosa, feita todinha pra você. Eu sou o seu irmão, mas você não é meu irmão. Como será que isso é possível? Você não é meu irmão, porque é minha irmã.
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Na tarde desta quinta-feira, dia 6 de agosto, eu sou o Flavinho Filho, ao vivo, comandando aí a programação da Tri, até logo mais às 7 da noite. Agora tem aquele moletom e também convites de cinema do Cine System de presente pra você. Sequência premiada na tarde de hoje começa aí com a dupla Jorge Mateus e a Cantada Boba.

0: Classificação número 1, A Turma de Brasília. A número 2, Menos é Mais, Coração Partido. Romance Rosa, número 3, com Ed Brito e Samuel. A de número 4, Devia Ser Proibido. Sucesso com a dupla Henrique e Juliano, né? E o Ian finaliza a sequência premiada com o textão. Cantada Boba, Coração Partido, Romance Rosa, Devia Ser Proibido ou Textão. Essas as 5 músicas que fazem parte da nossa sequência premiada. Você participa aqui escolhendo aquela que você mais gosta e concorrendo aí ao moletom, né? E também aos convites de cinema. Tô esperando você. O Zap da Tri, 13-3219-1055. E agora tá no ar.
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1: Não tem jeito, meu compadre. Vambora. 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

0: 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Tri FM, Ed Brito e Samuel.
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0: horas, mais 15 minutos. O meu muito boa tarde pra você que tá junto com a gente aqui na Tri. Você sabe, tá na Tri, tá na melhor. Tem um moletom lindo, lindo, lindo de presente pra você e também um par de convites de cinema pro Cine System. Escolha a sua música favorita aqui na sequência premiada e boa sorte. 4:15, a indicação número 4 chegando com Henrique e Juliano. Devia ser proibido.
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4: Olá, muito boa tarde para você que tá junto com a gente acompanhando aí a nossa programação. Sejam todos muito bem-vindos. Agora 4h24.
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4: 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Tem informação na programação da Tri. A jornalista Ariane Rocha tá chegando com mais uma edição do Minuto Tri Notícias. Oi, Ariane, boa tarde.
7: Oi, Flavinho, boa tarde para você e para o ouvinte da Tri. O governo de São Paulo reforçou as medidas de segurança nas travessias litorâneas por causa da previsão de ventos fortes no litoral. Entre as ações estão a possibilidade de paralisação preventiva das balsas, reforço na comunicação com os usuários e também o monitoramento constante das condições de navegação. A orientação é que quem pretende utilizar as travessias programe a viagem com antecedência e acompanhe as atualizações antes de sair de casa. E a Baixada Santista já tem 97 candidatos confirmados para as eleições deste ano, distribuídos em 25 partidos políticos. Até o momento, a região registra 43 candidatos a deputado federal, 47 a deputado estadual, além de postulantes ao Senado, vice-governadoria e vice-presidência. O número ainda pode mudar até o prazo final de registro das candidaturas, no dia 15 de agosto, por causa de desistências ou ajustes nas chapas. E a Santos Brasil está com 39 vagas abertas para o programa de estágio 2026, com oportunidades em Santos e Guarujá. As inscrições seguem até 4 de setembro. A Bolsa Auxílio varia de R$ 1.750 a R$ 1.950, além de benefícios como assistência médica, vale transporte e vale refeição. Podem participar estudantes de diversas áreas do ensino superior e a seleção será realizada em 5 etapas, com provas e também entrevistas. A qualquer momento eu volto com outras notícias, não saia daí. 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

0: Tá no ar, agora com o resultado, vamos ficar sabendo qual foi aí a campeoníssima na tarde de hoje. Parabenizar aqui o nosso querido ouvinte, o João Pedro Fontes de Souza. Alô, João Pedro! Sortudaço aqui da tarde de hoje, levando aí o moletom cobiçado, moletom exclusivo da Tri e também aquele par de convites de cinema pro Cine System. Parabéns, João Pedro Fontes de Souza, e a todos, claro, o nosso muito obrigado pela participação. Romance Rosa, Romance Rosa foi a mais pedida aqui na sequência premiada. Vamos ouvir de novo? Ed Brito e Samuel.
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0: 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Agora faltam 17 minutos para as 5.
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tarde da Tri, a tarde mais gostosa, feita todinha pra você. Tá chegando ao final, mas amanhã às duas, o encontro marcado mais uma vez aqui na programação do 105,5. Alô você que tá participando da promoção aí do Dia dos Pais. É, daqui a pouquinho vamos sortear pro seu paizão. Presta atenção nesse kit bem bacana. Com uma churrasqueira, dois barris de churrasco.

0: bacana.
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0: aqui. Tudo bem, querido?
1: Mas vem cá, o Conta Mais é a partir das 9 da manhã?
0: Mas eu não poderia deixar de te ajudar a fazer esse grande sorteio.
1: Ah, chegou a hora.
0: Opa, chegou o momento.
1: Mas, hein? Aliás, que promoção. A gente quer aproveitar, gente, e agradecer o carinho, a sua participação. Pessoal, participou muito aqui pelo nosso WhatsApp.
0: Muito, Flavinho, muito.
1: Mandaram muitas fotos, se cadastraram direitinho e agora é a hora, o seu paizão merece, hein? Ó, pra você ter uma ideia, esse super kit, ele vai com uma churrasqueira e não é qualquer
0: Olha, não, é uma, ela é linda.
1: Uma churrasqueira, dois barris de chope e um vale churrasco pra até 15. Eu disse 15 pessoas.
0: Que maravilha!
1: É hora de reunir a família e fazer um dia inesquecível pro paizão. Afinal de contas, ele merece. Merece ou não merece, Elaine?
0: Opa, super merece. Será um domingão assim maravilhoso, né? Depois de todos esses prêmios, né, Flavinho? Coisa boa. E olha, vou te falar. Foram, gente, eu agradeço todo mundo. Nós agradecemos todo mundo que mandaram as fotos. Tem muita foto linda! Ai!
1: Bem bacana mesmo, a gente até
0: gente
1: se emocionou.
0: Gente do céu, é cada foto que não... Olha, não tem como.
1: Bem bacana mesmo, a emoção dos filhos homenageando os pais também, assim, com os filhos.
0: É, se dependesse de nós dar o prêmio pra fotos, né? É. Nossa, ia ter que ter muita churrasqueira, muita barris de chopes e muito vales.
1: Quem ia comandar a churrasqueira ia ser a Elaine, com a ventana toda.
0: Ai, Flavinho, mas bora lá, Flavinho.
1: Vamos colocar aí no...
0: Estamos nessa missão, né? Isso mesmo, através do computador aqui, vamos ver direitinho, né? Como tem muita... Nossa, eu tava esperando, a gente tá enrolando aqui que a gente tava esperando até carregar essas fotos todas aqui que mandaram,
1: fotos,
0: né?
1: Tem fotos que mandaram aqui em cima da hora.
0: É verdade.
1: Pessoal,
0: é verdade.
1: Tarda, mas não falha. Lembrando você mais uma vez, enquanto o computador tá fazendo lá... Está
0: Sim.
1: super carregado, né?
0: Com certeza, tá até travando.
1: Ai, meu Deus do céu. Ó, esse kit pro paizão, vou repetir mais uma vez, enquanto o computador tá fazendo o sorteio lá direitinho. É uma churrasqueira, mas é uma churrasqueira bem bacana, legal. Dois barris de chope.
0: Opa!
1: Deu até sede agora, deu
0: Ai,
1: até
0: que
1: sede.
0: Delícia.
1: E um vale churrasco aqui pra até 15 pessoas. E esse kit vai sair pra você, paizão, agora, hein?
0: Ó, é agora, Flavinho, é agora. Vou colocar aqui, ó. Tô colocando pra...
1: Atenção.
0: Escolher a foto.
1: Que loucura, é agora. Quem é que vai
0: bora.
1: Ganhar? Quem vai ganhar, Elaine?
0: Bora.
1: Saiu.
0: Tá correndo. Parou, saiu. Está saindo. Lembrei. Olha, que linda!
1: Agora no Silvio Santos, vamos rodar lá não sei o quê. Aí ficava aquele suspense.
0: É, mas que linda! Olha que lindas essa foto, Flavinho!
1: Realmente tá bonita mesmo.
0: Foi selecionada,
1: tá
0: maravilhosa.
1: Ah.
0: E, ó, é gêmeas.
1: Ih, atenção você
0: gêmeas.
1: Que gêmeas, duas meninas?
0: As duas meninas. Ah. Olha que linda, maravilhosa essa foto.
1: Então, atenção, você mandou foto com as suas filhas gêmeas.
0: Ó, coisa mais linda.
1: Atenção. Fala aí, Elaine.
0: Saindo para Aloá Gomes dos Santos. E Alana Gomes dos Santos.
1: Ah!
0: Isso aí, Flavinho.
1: E o nome do paizão mesmo?
0: O nome do paizão é Giovanni Gomes dos Santos.
1: Aê! Giovanni é o paizão das gêmeas. Aloá, e qual é o nome da outra?
0: É Aloá e Alana.
1: Aloá e Alana. Agora eu vou te falar uma coisa. Um já dá trabalho. Agora duas.
0: É, imagina.
1: Mas
0: precisa mesmo, né? Olha,
1: é uma
0: porque
1: curtição,
0: ó.
1: É a coisa mais gostosa do mundo. É você estar com a criança, seja
0: sim,
1: ela.
0: Sim.
1: Seu filho, sua filha, a netinha. Eu agora sou vovô
0: é verdade,
1: da Heleninha.
0: É verdade.
1: É uma curtição tão
0: que
1: bacana.
0: Que lindas. Então, Aloá Gomes dos Santos. Eu acho que o bairro deles é Praia Grande. É que eu não tinha colocado aqui. Tava tentando achar aqui.
1: Uh-huh.
0: Entendeu?
1: No meio de tantas fotos.
0: E Alana Gomes dos Santos. Santos.
1: Ah, então o nome do paizão vencedor da promoção do Dia dos Pais. Repete aí, Elaine, por favor.
0: Aloá Gomes dos Santos e Alana Gomes dos Santos.
1: São as filhas, as gêmeas.
0: Isso. Né? É de Praia Grande eles.
1: E o papai...
0: É Giovanni Gomes dos Santos.
1: É o sortudo da promoção do Dia dos Pais, faturando aí esse kit.
0: Opa! Bem
1: bacana, e o churrascão tá garantido, né?
0: Isso, fiquem atentos que nós vamos entrar em contato pra marcar tudo direitinho. Amanhã eles vão estar retirando esses prêmios aí, né?
1: Uhum.
0: E é isso, e vai curtir o domingão do Dia dos Pais, olha. Maravilha!
1: Valeu mais uma vez a todos, o nosso muito obrigado pela participação. Essa foi mais uma promoção. Você acha que para por aí? Não para por aí, não. Vem muito mais,
0: muito
1: com certeza.
0: Mais, com certeza, meu amigo.
1: E agora
0: mais
1: você?
0: Gostou da minha presença?
1: Nossa, só faltou agora o iogurte e a bananinha.
0: Ah, daqui a pouquinho.
1: É, porque tá no horário. Quando
0: tá no horário,
1: esse horário, a Elaine tá lá com a sua granolinha, aveia, bananinha, iogurtezinho. Aguardem, verão 2027, ela vem aí arrebentando a boca no balão. Valeu, Laninha!
0: Valeu, querido!
1: Parabéns,
0: beijo,
1: então,
0: tchau.
1: A Giovanni Gomes, o sortudaço aí da promoção do Dia dos Pais. Valeu!
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1: Vamos lá, vamos juntos, você e o Flavinho Filho, até logo mais às 7 da noite. O Happy Hour tá começando agora e o convidado de hoje é um cantor. E ele é um cantor queridíssimo do público. Essa é a dica que eu dou, hein?
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0: gente, que tal, hein? Olha, lembrando, convites à venda, é só acessar turnedominguinho.ingresse.com. turnedominguinho.ingresse.com. Agora você participando aqui no quadro de Quem é a Voz do Happy Hour, tentando descobrir quem é o convidado de hoje, claro, você concorre a esse par de convites aí para a turnê Dominguinho Volume 2. O convidado de hoje não precisa de dica alguma. A única dica, né? Tem que dar alguma dica. Ele é palmeirense. Uma das vozes mais conhecidas do pagode romântico. Quem será que é ele?
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2: Ali embaixo, aquele que era o Plaza Sul, a Imigrantes, que é Ricardo Jafé, que você descia pra ir passando, só que lá era tudo um mato. Não tinha nada do que tem hoje. Então, logicamente, que o bairro evoluiu, cresceu muito, o shopping, né? Então, isso trouxe conotação muito melhor para o bairro, trouxe valorização, né, dos terrenos, valorização das casas.
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0: Fala a verdade, precisa de dica? Precisa de dica? A única coisa que precisa é você interagir aqui no nosso zap, né? 13-3219-1055. Manda mensagem. Diz aí quem é o convidado de hoje aqui no Happy Hour da Tri e boa sorte. Daqui a pouquinho, na volta do intervalo comercial, a gente tá de volta.
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0: Happy Hour da Tri, quando a gira girou. Agora 5 horas mais 43 minutos.
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0: 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Quem será o convidado de hoje, hein? É...

0: Entendeu aí ou não? É, além de cantor, ele deu uma palhinha recentemente na novela aí da Globo, né? Antes da novela Quem Ama Cuida, na novela anterior Quem Ama Cuida, ele participou aí. É, o cara não é fraco não. Cara, não é fraco, não. De quem que nós estamos falando? Hoje, quem é o convidado? Quem é o dono da voz aqui no Happy Hour?
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2: Ali embaixo, aquele que era o Plaza Sul, a Imigrantes, que é Ricardo Jafé, que você descia pra ir passando, só que lá era tudo um mato. Não tinha nada do que tem hoje. Então, logicamente, que o bairro evoluiu, cresceu muito, o shopping, né? Então, isso trouxe conotação muito melhor para o bairro, trouxe valorização, né, dos terrenos, valorização das casas.
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0: E aí? E aí? Quem é o convidado de hoje no Happy Hour? Você sabe quem é? Precisa de alguma dica? Precisa de alguma dica? Vamos lá.

0: turnê Dominguinho Volume 2 lá no Santos Convention Center, claro, com promoção exclusiva da Tri FM. Tá na Tri, tá na melhor. Um rápido intervalo comercial. Daqui a pouquinho a gente retorna aí com o Happy Hour.
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11: Tri FM, faltam 12 minutos para as 6.
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4: Boa noite, é hora de conferir a previsão do tempo. Mais uma vez, a participação da jornalista Ariane Rocha. Diga lá, Ariane.
7: A sexta-feira tem previsão de começar com o tempo abafado e até com algumas aberturas de sol, mas o cenário muda ao longo do dia. A aproximação de uma frente fria aumenta a nebulosidade e a partir do fim da tarde e da noite tem previsão de chuva. As temperaturas variam entre mínimas de 21 graus e máximas de 29 graus. E atenção, a Defesa Civil do Estado mantém o alerta para a chegada de ventos fortes aqui no litoral. As rajadas começam a ganhar intensidade a partir da tarde de amanhã e podem chegar a 100 km por hora entre sexta e sábado, principalmente aqui no litoral. Os órgãos alertam para o risco de queda de árvores, destelhamentos, interrupção no fornecimento de energia, queda de placas e outdoors, além de maior agitação do mar. A orientação é evitar áreas abertas, não se abrigar sob árvores durante temporais e redobrar atenção nas estradas e na orla também. Daqui a pouquinho eu volto com outras notícias, não saia daí. 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
2: Oi, o meu muito boa noite pra você. E aí, tá tudo bem? Olá, você e o Flavinho Filho, ao vivaço nesta quinta-feira, dia 6, até logo mais às 7 da noite. Até lá, a gente continua com o nosso Happy Hour. Convidado de hoje é o palmeirense, né? O palmeirense!

0: 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Dia 15 agora, com a turnê Dominguinho Volume 2, imperdível. Dia 15, então, encontro marcado às 9 da noite lá no Santos Convention Center, com promoção exclusiva da nossa Tri FM, porque você sabe, tá na Tri, tá na melhor. E até às 7, continua.
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2: Ali embaixo, aquele que era o Plaza Sul, a Imigrantes, que é a Ricardo Jafé, que você descia pra ir passando, só que lá era tudo um mato. 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
0: Ah, ele, além de cantor, ele atuou como ator. Recentemente, ele participou aí da novela Três Graças. Ele participou da novela Três Graças com o personagem... O Misael, né? É isso? Pronto.

0: Tô fácil demais, é. Agora tá fácil.
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0: 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Ele fez o Misael na novela Três Graças. Quem é o convidado de hoje aqui no Happy Hour?
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1: Alô, meu amigo Joãozinho e toda a equipe aí da Família Imóveis. Joãozinho que veio aqui hoje fazer a visita, veio tomar um café comigo. Aí, João, valeu, queridão. Fiquei muito contente de rever a sua pessoa, viu? Grande abraço, Joãozinho. Tá sempre junto com a gente, curtindo aqui também a programação da Tri. Bom, e daqui a pouquinho, falando na programação, já já no Happy Hour, o convidado de hoje, o dono da voz, né? Vai estar aqui na programação da Tri com a música Transas. Precisa falar mais alguma coisa? Agora é com você, se vira, vai.
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0: Confirme, hein?
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3: Oi, boa noite na Tri! Agora faltam 15 minutos para as 7.
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0: Power com Teddy Swings, The Door, para terminar bem aí a nossa programação nesta quinta-feira, dia 6 de agosto. Parabenizar aí o Giovanni Gomes dos Santos, o sortudo da promoção do Dia dos Pais.
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0: É o Giovanni Gomes dos Santos, pai das gêmeas Aloá e também a Lana, lá da Praia Grande, Vila Sônia. Foi o vencedor da promoção Dia dos Pais, faturando aquele kit completo para fazer um churrascão legal domingão agora, né? Uma churrasqueira, dois barris de chope e um vale churrasco para até 15 pessoas. Parabéns aí, Giovanni Gomes dos Santos. Bom, e a voz de hoje? Claro, dele, do Marcelo Pires Vieira. Marcelo Pires Vieira. É. Mais conhecido como Belo, não é isso? Claro.
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2: Ali embaixo, aquele que era o Plaza Sul, a Imigrantes, que é a Ricardo Jafé, que você descia pra ir passando, só que lá era tudo um mato. Não tinha nada do que tem hoje. Então, logicamente, que o bairro evoluiu, cresceu muito, o shopping, né? 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
0: Oh, o Belo conhece tudo, hein?
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0: Ah, parabéns a Ayla Carolina Simões. Oi, Ayla! Sortuda, nome na lista VIP. Vai curtir dia 15 a turnê Dominguinho Volume 2 com João Gomes, JP e Mestrinho. Convites pra pista premium. Ayla, pode levar um acompanhante. É só chegar lá direto com o documento original que você vai curtir aí esse showzão bem legal. João Gomes, JP e Mestrinho. A todos o meu muito obrigado pela participação. Legal passar mais uma tarde aí ao seu lado, início da noite, que começa bem demais aqui com a sequência premiada e o Pablo comandando aí a programação da Tri. Valeu, pessoal, tenham todos uma boa noite e amanhã a gente se fala mais uma vez às 14 horas com a Tarde da Tri, a tarde mais gostosa feita todinha pra você. Boa noite pra todo mundo e até amanhã.
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1: Boa noite pra você que tá na tri com a gente. Agora sim.

e já cheguei com a nossa sequência premiada. E eu quero que você interaja comigo aqui pelo WhatsApp da Trio, 13 3219 1055, que você escolha a melhor das cinco músicas.

0: 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Mas quem vota agora aqui na sequência pode ganhar seu lugar na lista VIP da Tri. Vamos lá? Começamos com Simone Mendes, O Erro Gostoso. Depois tem Pixote, Primeira Noite. Aí Gustavo Lima, Retrovisor. Felipe Rodrigo, Ignora. E fechando a sequência, Bruno Jegues com um Sorriso Maroto, Clique. Qual que vai ser melhor? Você vai dizer pelo WhatsApp da Tri. Uma ótima noite pra gente.
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0: e Bruno Jags e Sorriso Maroto Clique. Tô aqui atendendo você pelo WhatsApp da Trio 13-3219-1055. 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

0: Aí o Bruno Diegues, bem acompanhado do Sorriso Maroto, clique fechando a sequência premiada. É o Bruno Diegues, que foi vocalista do Jeito Moleque, essa voz mais que conhecida da gente, a música é boa e ela fecha a sequência premiada. Bom, vamos descobrir já já qual a melhor, a mais votada aqui pelo ouvinte da Tri. A melhor a gente toca de novo e vou colocar um ouvinte aqui na lista VIP da Tri pra ver João Gomes, JP e Mestrinho. 15 de agosto, Santos Convention Center, com promoção exclusiva Tri FM.
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0: 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Mas agora eu vou colocar o nome na lista VIP da trio. Vamos ver aqui quem ganha. É, vamos ao sorteio. Dessa vez quem leva é Anthony Mendes Soares.
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0: Aê! Parabéns, Anthony Mendes Soares, que é do bairro da Aparecida aqui em Santos. Ô, meu amigo, Anthony, seguinte, no dia 15 você vai direto lá pro Santos Convention Center. Chegando na porta, você fala, estou na lista VIP da Tri, mostra seu RG, entra você e acompanhante. Você leva quem você quiser, aí é por sua conta, tá bom? Mas você é nosso convidado, vai ficar na pista premium pra ver o show bem de pertinho. Parabéns, viu? E obrigado a todo mundo que participou, votou e escolheu a melhor que eu toco agora.
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0: A melhor da nossa sequência premiada, ouvinte da Tri escolheu o retrovisor do embaixador Gustavo Lima, 7:31.
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0: a gente corre atrás.
1: Aí, Thiaguinho, caraca, moleque, aqui na tri.
2: Alô, alô?
3: Alô?
4: Alô, alô?
1: Vou passear aqui pelo meu Whats. Primeiro mandar um abraço pro Leonardo Alves Rocha, que é de Praia Grande, do Tupi, ouvindo a gente aqui. Minha amiga Cláudia, disse que tá entrando correndo

0: de Fátima Lemos vendo a gente na live. Obrigado, querida. Rodrigo Dias Gonçalves, do Meu Vim, Praia Grande. Choquito também tá por aqui, lá do Esmeralda, valeu. Maída Campos, Meu Vim, Praia Grande.
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0: 36, já já tem Xande Avião, tem Henrique e Juliano aqui na Tri. Boa noite.
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9: Chove alguns pontos da Baixada Santista, uma chuvinha aqui, umas pancadinhas ali, 22 graus a temperatura nesse momento. Boa noite, faltam 10 minutos para as 8 da noite, é hora de informação na Tri com ela, a nossa jornalista Ariane Rocha. Alô Ariane, boa noite.
10: Oi Pablo, boa noite para você, boa noite para o ouvinte da Tri. O Fundo Social de São Vicente abriu 190 vagas para cursos gratuitos de capacitação profissional. As inscrições já começaram e são destinadas a moradores da cidade com mais de 18 anos. Tem opções nas áreas de costura, maquiagem, cabeleireiro, artesanato, crochê e empreendedorismo. As inscrições devem ser feitas presencialmente com RG e CPF, além do comprovante de residência. E as aulas começam no dia 13 de agosto. E a Câmara de Santos aprovou um projeto que transfere para a Prefeitura a responsabilidade pela gestão, conservação e manutenção das calçadas da cidade. A proposta, que ainda depende da sanção do Executivo, prevê que as obras sejam realizadas de forma gradual, priorizando as vias de maior circulação. O objetivo é padronizar os passeios, melhorar a acessibilidade e garantir mais segurança para os pedestres. Os proprietários ainda podem fazer reparos desde que sigam as normas técnicas previstas em lei. E o comércio da Baixada Santista está com uma expectativa aí de crescimento de 4% nas vendas para o Dia dos Pais em relação ao ano passado. A projeção é do Sincomércio, que aponta roupas, calçados e acessórios como presentes mais procurados, seguidos por perfumes, cosméticos e eletrônicos. A maioria dos consumidores pretende gastar até R$500 e o Pix aparece como a forma de pagamento mais utilizada. Promoções e campanhas nas redes sociais devem impulsionar as vendas nos próximos dias. Já já eu volto com outras notícias. Não saia daí. Tá na Tri, tá na melhor.
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9: Boa noite pra você que tá comigo aqui na Tri. Vem com o Pablão aqui. A gente vai passar uma noite gostosa ouvindo a melhor música.
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1: Vamos lá então pro nosso top 5 sertanejo dessa noite.

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0: FM 8 e 13 tá na trita, na melhor.
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0: Santana, aqui na Trio Top de número 1, encerrando o nosso Top 5 sertanejo. A música do Luan, Olho Marrom. Top 2, ficou pra Ana Castela, Olha Onde Eu Tô. Eduardo Costa, o Top 3, Imagina Eu. Top 4, Gustavo Mioto, Pedido de Socorro. E Top 5, Marília Mendonça, Segundo Amor da Sua Vida.
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8: Opa! Estamos de volta na noite da Tri. 8h24.
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0: Ao Thiaguinho aí, bem Black, o show 19 de setembro, Santos Convention Center. Thiaguinho vai estar com a gente numa promoção exclusiva da Tri. Bom demais. 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
0: A novidade é a nova música de Mari Fernandes. Telefone sem fio.

Alô, Virgínia! Grupo Chocolate, toma do Bagode, aqui na Tri. Faltam 20 minutos para as 9. Quero dar parabéns ao papai que ganhou a promoção do Dia dos Pais da Tri FM, o Giovanni Gomes dos Santos. Parabéns, Giovanni Gomes dos Santos. Levou aquela churrasqueira, hein? Linda demais, 2 barris de chope aí no churrasco para 15 pessoas, sortudo Giovanni Gomes dos Santos, que é da Vila Sônia, as filhas Aloá e Alana, vai todo mundo comer aquele churrasquinho, eita, é bom churrasco, Giovanni, parabéns aí, você que faturou a promoção do Dia dos Pais da Tri FM, legal demais, viu? Outra coisa, falar a promoção do galinho, continua, viu, a promoção do galinho, de manhã cedo aqui na Tri, não acorda aí, quem não ouve de manhã, né, o pessoal da noite aqui, de manhã, o Rock Vieira tem um galo lá que participa do programa com ele, é, o que anuncia o Acorda Aí com o Rock Vieira e tal, só que tem um problema, o galo não tem nome, não registraram o galo.

0: 13-3219-1055. Coloca seu nome, seu bairro, seu telefone e a sugestão de nome pro nosso galinho. Que nome você acha que ele deve ter? Pensa bem, aí manda pra cá aqui a sua mensagem. Se a sua ideia for escolhida, você vai ganhar R$800 em vale compras. Eu disse R$800 em vale compras. Então pensa bem, seja criativo, seja criativa, minha amiga, e mande aqui a sua sugestão pro nome do nosso galinho, Natri. 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
2: Boa noite! Faltam 16 minutos para as 9 aqui na Tri.

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0: em todo o Brasil. Mas essa música foi lançada no DVD da Mayara e Maraíza, ao vivo em Goiânia, que foi gravada em 2015. E a música foi lançada no finalzinho de 2015, quer dizer, já faz 11 anos essa música, inacreditável. Vamos relembrar aqui na trilha.
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0: Medo Bobo. 11 anos atrás, mas como passa rápido, né?

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0: pra você, participação. Tamo aqui, vou até a meia-noite junto contigo.
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0: O cara me perguntou e eu mostrei essa aqui, ó.
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